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1: 10 em ponto, boa noite. Está no ar, Só Love Paradiso, aqui na Nova Paradiso, até a meia-noite, 2 horas com as músicas românticas de todos os tempos e, claro, com a música que você gostaria de ouvir também. Você pode participar através do nosso WhatsApp, 99-8951-895. Pede uma música, faz um oferecimento, dê uma sugestão para o programa, participe. 99-8951-895. Eu sou o Fabiano e vamos juntos até a meia-noite aqui na Nova Paradiso 89,5 para curtirmos o finalzinho de noite com grandes recordações, boas lembranças e bons momentos. E você que participar concorre a convites para Upstar, a maior roda gigante da cidade e melhor vista da felicidade. 99-8951-895. A primeira de hoje é do ano de 1977. Commodores. Easy.

recordação, hein? Light Reflections, Tell Me Once Again. Antes você ouviu Brian Ferry, Slave to Love, The Manhattans, Forever by Your Side. E a primeira foi Easy com Commodores. Através do WhatsApp, participa você. Aí você pode participar de qualquer lugar. Fora do Rio de Janeiro, acrescente o 21 99 89 51 89 5. Boa noite, Fabiana. Aqui é a Patrícia Carrulo, da Taquara. Quero oferecer a próxima música para o Thiago. Vamos de Só Love. Quero muito ganhar os ingressos para o Rock in Rio. Não estão sendo sorteados agora, pelo menos, né? Boa noite, meu nome é Leslie. Leslie de Souza, morador de Liga O Couto, em... Eu gostaria de ouvir a música da Mariah Carey. Quero oferecer para a Luziânia e gostaria que colocasse hoje. Maravilha, tem a participação também da Paula. Boa noite, Fabiano. Tô aqui ligada no Soul Love Paradiso. Tô trabalhando, trabalho no hospital, junto com as minhas amigas, ouvindo esse programa sensacional. Queria oferecer para todas elas, Clara, Carmen e também a Patrícia. 10h20. Só música boa. Simply Red, Holding Back the Years. Boa noite.

0: Cafafá de Belém, sob medida. Antes, Simply Red, Hold Back the Years. Agora 10h28, hora de dar uma paradinha rapidinha. E daqui a pouquinho tem mais Só Love Paradiso, aqui na Nova Paradiso.
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0: 10h28.
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Hurricane Smith, Don't Let Me Die. Antes você ouviu I'm New com Peter Frampton e também Carly Simon, As Time Goes By. Agora faltam 14 minutos para as 11. Que bom ter você ligado aqui na Nova Paradiso 89,5. Esse é o Só Love Paradiso, Só Love, até a meia-noite. 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

0: Eu sou no Dore Nene Cherry, 7 Seconds. Agora faltam 2 minutos para as 11. Essa noite de terça-feira, finalzinho de noite de terça-feira. E você ligado aqui na 89,5, o Só Love Paradiso.
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1: 11.3.
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Beatles, Hey Jude. Você viu também Duby Gray, Who's Loving You, e Lenny Brody, Over You. É sempre um prazer atender você através do nosso WhatsApp. Pode participar. Olá, Fabiano, boa noite. Aqui é a Carmen. Primeira vez que estou ouvindo o So Love Paradiso. Estou amando. Só música boa e uma voz sensacional. Um beijo para você e gostaria de oferecer a próxima música para a Alice. Boa noite, Fabiano, querido. Trabalhando e curtindo o So Love Paradiso. Que apresentação, parabéns. É Anderson Rodrigues. Fabiano, ótima noite, curtindo a excelente programação. Gostaríamos de ouvir, se possível for, Adriana Calcanhoto. Deus abençoe sempre. Sônia Francisca e Geraldo Esteves, Realengo, um forte abraço, ligados sempre no seu grande programa. Aquele abraço. Olá, Fabiano, boa noite. Gostaria de oferecer a próxima música para três pessoas especiais para mim: Patrícia, Lica e também a Ângela. São as minhas três preciosas filhas. Eu sou a Maria Alice. Maravilha. Mais um oferecimento do Roberto. Roberto, que mora em Irajá. Ele está oferecendo a próxima música para a Leila. Leila, sem você eu não sou nada, mas com você eu sou muito forte. Lady, it's time to go.

0: Whitney Houston aqui no So Love Paradiso. 11h26. Sempre de segunda a sexta, de 10 à meia-noite. Só música boa, um sucesso atrás do outro aqui no So Love Paradiso. Hora de dar aquela paradinha, daqui a pouquinho tem mais.
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self-pity. PhD, I Want Let Down. E também Gregory Abbott, aqui no Soul Love Paradiso, I Got the Feeling. 11h43. Participa do Soul Love Paradiso. Fabiano, boa noite. Sou o Márcio de Guadalupe. Top demais a programação de hoje. É uma viagem no romantismo. Se possível, gostaria de ouvir I Wanna Take Forever Tonight, dueto do Peter Cetera com Crystal Bernard. Boa noite, Fabiano. Só Love sempre nos levando com músicas lindas a um passado sempre presente. Você é especial demais. Norminha Rosa. Um beijo, Norminha. Adailton Pereira da Silva, de São Cristóvão. Ofereço a próxima música para minha esposa Aline, Aline Lino, com carinho. Estou sintonizado no Soul Love na Nova Paradiso, um sucesso atrás do outro. Gostaria de ouvir a canção Emotion, do Bee Gees, Pedro Paulo da Silva. Mais uma participação também através do nosso WhatsApp. Boa noite, me chamo Júlio e sou de Santíssimo, Rio de Janeiro. Adoro ver essa rádio. Eu gostaria de pedir uma música, Have You Ever Really Loved a Woman, do Bryan Adams. É nossa música. Gostaria de oferecer a minha esposa Diana Martins. Eu te amo, meu amor. Faltam 15 minutos para meia-noite. Patrick Swayze, She's Like the Wind.

0: Encerrando o Sol Love Paradiso desta noite de terça-feira, você ouviu Patti LaBelle e Michael McDonald, On My Own, Hildon na Sombra de uma Árvore e também Patrick Swayze, She's Like the Wind. Dois convites para Upstar saíram para o Eduardo Cardoso, final de telefone 9669. Parabéns, Eduardo, a nossa equipe de promoção vai entrar em contato com você. E amanhã, quarta-feira, a partir das 10 da noite, mais um encontro aqui na Nova Paradiso com esse programaço que é o Sol Love Paradiso.
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1: Uma e nove.

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1: 4 e 7.

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2: Olá, meus amigos. O dia de hoje já começa com muitas emoções. Com o Café com o Rei. E eu, Valesca Braga, te acompanho por aqui na Nova Paradiso. Até às 6. Com as melhores músicas dele, o Rei Roberto Carlos. Simbora?
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0: mais um detalhe. Isso, vamos saber mais um detalhe da vida e da carreira do rei. Vocês sabiam que foi a partir de 1970 que Roberto Carlos passou a incluir definitivamente em seus lançamentos canções religiosas e de mensagens, onde a primeira canção foi Jesus Cristo. Bacana, né? Vamos pra música. Essa toca fundo no nosso coração. Ó, um beijo.
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0: Olha, eu aqui, Valesca Braga, com mais uma curiosidade na vida do rei. Vocês sabem em que ano foi gravado o primeiro disco de Roberto Carlos? Foi gravado no ano de 1961. Qual foi? Foi o álbum Louco por Você. Olha que maravilha! Vamos para mais uma? Essa toca fundo o nosso coração.
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0: E fica por aqui mais uma edição do Café com o Rei. Eu sou Valesca Braga e amanhã estou de volta às 5 da manhã, aqui na Nova Paradiso. Aguardo vocês. Um beijo.
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5: Olá, uma excelente quarta para você e para todos aqui na Nova Paradiso. Eu sou Felipe Macon e vamos juntos com as informações do trânsito. Fico alerta para quem vai passando pela zona portuária, porque teve um incêndio em um imóvel residencial mais cedo, ainda interdita a rua Visconde da Gávea, na altura da Barão de São Félix. O incêndio já foi controlado, mas ainda assim o Corpo de Bombeiros permanece no local trabalho de rescaldo. Quem vai seguindo pela rodovia Washington Luiz, vindo de Caxias, já encontra congestionamento na sequência do Parque Gráfico, rumo à linha vermelha Avenida Brasil. A linha vermelha é a melhor pedida, evitando a Brasil com trânsito muito intenso na parte de Irajá e também na Maré. 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Já tô de volta por aqui.
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0: Dani Alves.
1: Novas regras de fiscalização da Lei Seca têm pré-teste do bafômetro, exame para detectar outras drogas e exame obrigatório para álcool e drogas em caso de morte no trânsito.
2: 12 policiais militares de São Paulo vão a júri popular por chacina na favela de Paraisópolis em 2019.
1: Brasileiros depositaram mais de 220 bilhões de reais nas bets no ano passado.
3: Morre no Rio, aos 91 anos, Glória Menezes, de O Pagador de Promessas, Irmãos Coragem, Pai Herói, Brega e Chique, Tarcísio e Glória, Rainha da Sucata, A Próxima Vítima, A Favorita e muito mais.
1: E na Libertadores, o Fluminense elimina nos pênaltis o Independiente Rivadavia da Argentina. Na Sul-Americana, o São Paulo faz 3-1 no Bolívar da Bolívia.
3: Vamos juntos a partir de agora. Hoje é quarta-feira, dia 19 de agosto de 2026. Que seja um lindo dia para todos nós.
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1: Muito bom dia, Stephanie Alves. Bom dia também a você que nos acompanha em toda a Rede Nova Brasil, em Andradas, no sul de Minas Gerais, em Araçatuba, Brasília, Campinas, João Pessoa, Mococa, Recife, no Rio de Janeiro, pela Rádio Nova Paradiso, em Salvador, São José dos Campos, São Paulo e Ribeirão Preto, toda a Rede Nova Brasil. A gente está aí no seu radinho, também estamos no aplicativo da Nova Brasil, que você baixa no seu celular, estamos no site novabrasil.com e no YouTube, transmitindo ao vivo com imagens, já dando aquele alôzinho aqui, eu, a Stephanie lá de Brasília também, aquele alôzinho regulamentar de todas as manhãs para quem está nos acompanhando no YouTube. Jornalismo Nova Brasil é o nosso canal no YouTube, dá uma passada por lá, se inscreve no canal, deixa o seu joinha, a sua curtida e participa do bate-papo com os nossos ouvintes, internautas, espectadores que já vão mandando bom dia para todo mundo aqui no Jornalismo Nova Brasil, nosso canal no YouTube. São 6 horas e 32 minutos, a gente abre os trabalhos dessa quarta-feira ouvindo o Heródoto Barbeiro.
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6: Mais uma polêmica. Lembra aquela história, por exemplo, de que as companhias aéreas vendem tudo a bordo, só não vende o ar, porque já está incluído na passagem. Ah, eu queria sentar no lado direito, paga. Ah, eu queria sentar naquela poltrona que eu posso esticar melhor meu pé, paga. Ah, eu queria fazer uma poltrona, mas eu queria colocar meu filho do meu lado, paga. Agora tem uma modificação interessante aí, qual é? As companhias aéreas brasileiras, elas não vão poder cobrar mais caro o assento do lado, se porventura a criança ou adolescente tiver até 16 anos de idade. Mais de 16, tudo bem, pode cobrar. Menos, não pode. Por quê? Porque se parte do pressuposto que o pai, a mãe ou o responsável tem que estar ao lado da criança ou do adolescente. Então, se você for comprar uma passagem aérea, lembre-se disso. Menos de 16 anos de idade, a empresa aérea não pode cobrar por isso. Apesar de, como eu disse, eles cobram até aquele copinho d'água ainda de graça. Mas em breve, não sei não, se eles vão passar a cobrar também.
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3: 6 horas e 34 minutos, vambora falar de esporte. Tem os resultados de ontem, pela Libertadores, pela Sul-Americana. São Paulo passou bem, Fluminense foi no sufoco, hein, minha gente? E hoje tem mais gente em campo, né? Mauro Tagliaferri aí de São Paulo, não é por nada não, mas hoje tem Libertadores.
1: Nem tô sabendo.
3: Então tá bem. Tá nem sabendo. Nem viu, nem vi, minha
1: não,
3: gente.
1: Não é comigo.
3: Mas quem vai contar tudo é o Weber Lima, que hoje deixou a
7: coluna dele gravada. Bom dia, Mauro, bom dia, Stephanie, bom dia, ouvinte da Nova Brasil. Vamos falar de Copa Sul-Americana e também da Libertadores da América. Antes, começando com uma informação do Rio de Janeiro, o Botafogo demitiu o treinador Franklin Carvalho ficou apenas 4 meses no comando do time da Estrela Solitária, o Botafogo, que agora busca um novo treinador. Bom, mas falando da Copa Sul-Americana, com o jogo de ontem do Tricolor, o São Paulo bateu o Bolívar por 3-1 e está na próxima fase da competição. O São Paulo volta a vencer, a última vitória foi exatamente na mesma competição contra o Boston River. São Paulo ganha novamente na Sul-Americana, avança a próxima fase e terá pela frente o River Plate da Argentina, que ontem no Defensores del Chaco no Paraguai atropelou o Deportivo Recoleta por 4-0, venceu a primeira por 3-1 no agregado 7-1, portanto São Paulo e Boca na próxima fase, primeiro jogo na Argentina, o segundo no Morumbi. Ainda hoje pela Copa Sul-Americana teremos no El Campín uma primeira partida de ida de Santa Fé e River Plate, porque o jogo foi adiado por conta dos terremotos que atingiram a Colômbia. Também teremos às 7 horas da noite na Arena do Galo, Atlético Mineiro e Bragantino, primeiro jogo, o time mineiro já venceu o paulista aqui em Bragança por 1-0. Hoje também teremos às 9:30 no Centenário, Montevideo City Torque contra o time de Montevideo, jogando em casa, já também derrotou o clube argentino por 1-0 na primeira partida. E lógico, a gente vai dar um destaque maior dentro do Nova Brasil em Campo para o Palmeiras, que decide a sua vida hoje contra o Cerro Porteño no Paraguai. Primeira partida aqui em São Paulo, que terminou empatada em 1-1. Lógico que hoje ainda, um pouco antes, às 7 horas da noite, no Casablanca, a LDU recebe o Mirassol em Quito, altitude de quase 3.000 metros, primeiro jogo no interior paulista, que terminou empatada em 1-1. Hoje também temos outro jogo que terminou em 1-1 no primeiro embate, na Argentina, Platense e Coquimbo Unido, que jogam hoje e decidem a sua vaga também. Ontem, para fechar, falando de Libertadores da América, temos 2 classificados. O primeiro, o Fluminense, que com 1 a menos saiu na frente, Canobi foi expulso, saiu na frente nas Malvinas Argentinas contra o Independiente Rivadavia, mas acabou sofrendo um gol de penalidade do VAR. 1-1 nas penalidades, Fábio fez 2 defesas e o Tricolor Carioca avançou com 5-4, passa a próxima fase. E o Estudiantes, lá no Chile, bateu a Universidade Católica por 3-0, no agregado 4-1, avança e aguarda o vencedor da partida entre Corinthians e Rosário Central, aguarda nas quartas de final da Libertadores da América. Eu volto às 5:30 com o Nova Brasil em Campo e depois, às 18:45, tem Cerro e Porteño e Palmeiras no futebol da Nova Brasil. Ótimo dia e até lá.
0: Valeu, Weber Lima. Hoje não tivemos cornetas.

0: Informações.
1: Três pessoas foram presas na última terça-feira durante uma operação contra um grupo suspeito de fraudar concursos públicos em Alagoas e Pernambuco. A Operação Babete é realizada em conjunto pelos Ministérios Públicos dos dois estados. Uma das prisões foi cumprida em Alagoas e duas em Pernambuco, além de 8 mandados de busca e apreensão. As investigações começaram a partir de suspeitas de irregularidades no concurso para a Guarda Municipal de Rio Largo, na região metropolitana de Maceió. Segundo o Ministério Público, há indícios de que o grupo utilizava diferentes estratégias para fraudar concursos de forma reiterada. As suspeitas não se restringem ao certame de Rio Largo e 2 dos investigados também são apontados como envolvidos em uma possível fraude semelhante em Pernambuco. Durante a operação, foram apreendidos documentos, dispositivos eletrônicos e outros materiais que serão analisados pelos investigadores. De Maceió, Oscar de Melo.
2: E às 6h40 a gente fala de uma outra operação policial, essa deflagrada ontem em São José dos Campos, no interior de São Paulo. Ela se chama Operação Guardiões da Esperança e, né, trata de crimes de aliciamento de menores e armazenamento de imagens e vídeos de abusos sexuais cometidos contra crianças e adolescentes. Minha gente, olha só. Quem vai contar tudo pra gente é a Dani Rivas, direto de São José dos Campos.
3: A investigação identificou um suspeito que desde junho de 2022 estaria fazendo o download e compartilhando esse tipo de material por meio de aplicativos de mensagens. Durante a operação, foram realizadas diligências para apreender equipamentos e outros materiais que possam contribuir para o esclarecimento dos fatos. O investigado poderá responder pelos crimes de aliciamento de menores e armazenamento e compartilhamento de arquivos de exploração sexual infanto-juvenil pela internet, e as penas podem chegar a 15 anos de prisão. E a Polícia Federal reforça ainda a importância da prevenção. Pais e responsáveis são orientados a acompanhar de perto o uso da internet por crianças e adolescentes e a manter um diálogo aberto sobre segurança no ambiente digital. Segundo a Polícia Federal, essas medidas ajudam a reduzir riscos e proteger possíveis vítimas. De São José dos Campos, Dani Rivas.
4: A equipe médica do Hospital das Clínicas de Ribeirão Preto, no interior de São Paulo, explicou ontem o que aconteceu durante a cirurgia final de separação das irmãs siamesas, Heloísa e Helena. Elas faleceram no fim de semana, aos 2 anos e 7 meses, durante a 5ª e última etapa da separação. O Éder Martins tem as informações diretamente de Ribeirão Preto.
5: De acordo com a equipe médica, houve instabilidade hemodinâmica durante toda a operação, mas o quadro se agravou por volta das 23 horas, no momento em que as últimas estruturas que uniam as meninas foram desligadas. Os médicos informaram que uma das crianças apresentou queda de pressão, enquanto a outra teve aumento da pressão arterial. As alterações chegaram a ser revertidas em diferentes momentos, mas a situação se tornou crítica na fase final da cirurgia. Após a conclusão da separação, Helena sofreu uma parada cardiorrespiratória por volta das 23 horas e 12 minutos. Já Heloísa teve uma parada às 23 e 26. As duas morreram após tentativas de reanimação, como relatou o Dr. Jaime Farina Júnior, chefe da equipe médica.
6: Foi uma frustração enorme para todos nós. E estamos aí nesse momento de luta, mas como eu disse, toda a equipe aqui, muito segura de que nós fizemos o melhor por essas crianças o tempo inteiro.
5: Este é o terceiro caso de separação de gêmeas craniópagas realizado pelo HC de Ribeirão Preto. Os outros dois procedimentos, realizados em 2018 e 2023, tiveram sucesso. De Ribeirão Preto, Éder Martins.
2: Que pena, né? Nossos sentimentos à família da Heloísa e da Helena. Ó, são 6 horas e 43 minutos agora. A gente volta à capital de São Paulo. A juíza Ana Luísa Marcondes Esteves, do Tribunal de Justiça de São Paulo, decidiu levar a júri popular 12 policiais militares acusados pelas mortes de 9 jovens durante aquela operação que aconteceu em Paraisópolis, uma das maiores favelas da capital paulista. Essa operação aconteceu durante um baile

0: funk lá no ano de 2019 e terminou com essa tragédia, né? 9 jovens assassinados. A repórter Mayra de Jaimo tem as informações atualizadas ao vivo, direto de São Paulo. Muito bom dia para você, Mayra.
1: Bom dia a todos. Os 12 policiais militares serão julgados por 9 homicídios qualificados e também por lesões corporais contra 2 pessoas que sobreviveram. A decisão foi tomada pela Justiça de São Paulo e ainda não há data para o julgamento. Os acusados poderão recorrer em liberdade. O caso aconteceu em dezembro de 2019, durante um baile funk que reunia milhares de pessoas em Paraisópolis, na zona sul da capital paulista. Naquela noite, policiais participavam da chamada Operação Pancadão. Segundo a acusação do Ministério Público, os agentes bloquearam as extremidades de uma rua e usaram cacetetes, munição de borracha, bombas de efeito moral e gás durante a intervenção. A ação teria provocado pânico e correria e parte do público acabou encurralada em uma viela. 9 jovens com idades entre 14 e 23 anos morreram. 8 foram vítimas de asfixia e 1 morreu por traumatismo na coluna. As defesas apresentaram uma versão diferente. Os policiais afirmaram que a intervenção começou depois de relatos de disparos feitos por ocupantes de uma motocicleta e negam ter bloqueado deliberadamente as rotas de fuga. Ao determinar o júri popular, a justiça entendeu que existem elementos suficientes para que a acusação seja julgada. Agora caberá aos jurados decidir se os agentes tiveram responsabilidade criminal pelas mortes ou não. De São Paulo, Mayra de Jaimo.
0: São 6h45, depois desse giro com a nossa reportagem, a gente segue te contando o que mais importa na manhã da sua quarta-feira. Vamos saber o que é essencial para você hoje?
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0: Tem novidade chegando aí para os motoristas, viu? O Conselho Nacional de Trânsito, o CONTRAN, aprovou novas regras para fiscalização daquela chamada lei seca, que atua contra os motoristas bêbados, né? A gente já conhece bem a lei seca, completou maioridade esse ano. A nova resolução define uma fase de triagem nas operações de fiscalização, aquelas que são realizadas pelos diferentes serviços de trânsito no Brasil. Nessa etapa, as autoridades podem usar o chamado pré-teste ou teste passivo de alcoolemia. É quando o policial aproxima ali um bafômetro a centímetros do condutor ou quando ele pede um sopro sem o motorista encostar a boca no equipamento, né? Não é aquele bafômetro tradicional que a gente conhece, que é preciso soprar um canudinho, né? Esse pode ficar até alguns centímetros de distância do motorista.
3: Essa resolução também define uma nova avaliação para impedir o falso positivo em situações envolvendo produtos que podem deixar temporariamente resíduos de álcool na boca, como bombons de licor, enxaguantes bucais e até pão de forma. As novas regras do CONTRAN também prevêem a possibilidade de uso de outros equipamentos para averiguar o uso de drogas, além do álcool, em conjunto com a verificação de sinais de alteração da capacidade psicomotora do motorista. Em caso de morte no trânsito, agora será obrigatória a realização de exame para detectar álcool ou outras substâncias psicoativas. A resolução do CONTRAN não cria novas infrações de trânsito, ela apenas atualiza as normas de fiscalização.
0: Muito bem, então depois do bafômetro vem aí também o drogômetro no trânsito. Ó, 6h47, a gente segue girando, te contando o que mais importa nessa quarta-feira. Danilo Gentili foi condenado pela Justiça de São Paulo a pagar R$10 mil por danos morais ao padre Júlio Lancelotti. Essa decisão também determina a retirada de publicações feitas pelo apresentador, incluindo ali montagens e imagens manipuladas, algumas com uso de inteligência artificial. Segundo a sentença, parte do conteúdo ultrapassou os limites da sátira e passou a apresentar acusações como se fossem fatos. Entre as publicações consideradas ilícitas pela justiça estão frases em que Gentili atribuía ao padre Lancelotti a intenção de comprar o silêncio de uma outra pessoa e dizia que ele teria recusado um acordo porque queria receber todo o valor envolvido. O processo tramita em segredo de justiça e a decisão ainda cabe recurso.
3: 6h48, tempo para a gente falar das eleições.
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3: Candidatos à presidência da República realizaram atos de campanha ontem. O candidato Flávio Bolsonaro participou de um adesivaço em Belo Horizonte. Depois, numa entrevista, ele disse que vai aplicar um tesouraço no número de ministérios e nos cargos comissionados na administração pública, com redução de 39 para 23 pastas. Ele também propõe reduzir as tarifas incidentes na exportação de petróleo e na construção de data centers.
0: Já o candidato Renan Santos participou da sabatina aos presidenciáveis organizada pela Unesc. Uma das propostas do candidato é cortar gastos públicos na ordem de 200 bilhões de reais para viabilizar a queda de juros. Ele disse ainda ser contra o fim da escala de trabalho 6x1. Sobre o Bolsa Família, o candidato pretende criar mecanismos para a transição de quem está no programa para o regime formal de trabalho por meio de um banco central de empregos a ser instalado em cada município.
3: O candidato Ronaldo Caiado também participou do evento da Unex. Ele criticou a reforma tributária como o modelo aprovado de contribuição sobre bens e serviços, que a partir do próximo ano vai substituir os impostos federais PIS, COFINS e parte do IPI. Caiado disse que, caso eleito, apresentará uma proposta de emenda à Constituição para determinar um limite para o gasto público vinculado a um percentual do Produto Interno Bruto.
0: O candidato Romeu Zema se encontrou lá na capital paulista com pessoas e famílias que sofrem com um vício em bets e outros jogos de azar. Ele disse que seu primeiro ato, caso seja eleito, vai ser acabar com as plataformas de apostas online que, segundo ele, vem causando uma epidemia de vício.
3: O presidente Lula gravou um vídeo dizendo acreditar que os presidentes da Câmara, Hugo Mota, e do Senado, Davi Alcolumbre, vão trabalhar para que a cobrança da taxa das blusinhas não volte. O vídeo foi distribuído pela campanha de Lula à reeleição. A medida provisória que acabou com a taxa das blusinhas vale até 8 de setembro. Se a medida não for votada e aprovada pelo Congresso até lá, a taxa volta a ser aplicada aos produtos importados.
0: 6:51, vamos dar uma olhadinha também para o que acontece lá fora. Vamos girar o mundo.
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0: Camilo Mota está conosco para nos ajudar a entender um pouquinho mais do noticiário internacional e a gente começa falando dele, sempre ele, né, Camilo Mota? Muito bom dia para você. Donald Trump agora olha para o Canadá, onde também está em vigor, né, algumas daquelas tarifas que ele impôs a vários países. O Canadá é um deles, né, assim como o Brasil, mas por lá vai ter uma brecha.
5: Por enquanto, viu, Stephanie? Ótimo dia para você, Mauro, e você que acompanha aqui o Jornalismo Nova Brasil. Depois de uma conversa por telefone com o primeiro-ministro do Canadá, Mark Carney, Trump anunciou a suspensão por 3 dias das novas tarifas de 50% sobre produtos canadenses que entrariam em vigor hoje. Carney disse que progressos substanciais foram feitos, mas que a negociação continua. As tarifas anunciadas no mês passado sob acusação de tratamento discriminatório do Canadá custariam cerca de 20 bilhões de dólares aos canadenses, mas houve aí essa tentativa de negociação e houve, aliás, a negociação. Então, Donald Trump suspendeu essas tarifas, por enquanto.
3: Camilo, bom dia para você. Temos outra, entre aspas, novidade vinda dos Estados Unidos, que é uma punição a membros do Tribunal Penal Internacional.
5: Depois de um mês aí do anúncio, né, de que haveria uma pressão sobre o TPI, o governo americano anunciou novas sanções contra a presidente do Tribunal Penal Internacional, Tomoko Akane, e o advogado sênior da corte por investigar autoridades de países que não reconhecem a jurisdição da corte. Segundo o governo americano, o tribunal é uma ameaça à soberania dos Estados Unidos e é este o tribunal que expediu mandado de prisão contra Israel por crimes de guerra em Gaza, por exemplo. Venezuela e Chad já anunciaram saída do tribunal nas últimas semanas, decisões que foram elogiadas por Washington. Já a Assembleia dos Estados Partes do TPI diz que as saídas enfraquecem os esforços globais contra a impunidade.
0: E Camilo, Fica aquela pergunta, né? É fã ou é hater, né? Estados Unidos e Israel, que estão juntos aí naquela guerra contra o Irã, mas em lados opostos quando são outros assuntos, né? E Estados Unidos estão condenando uma escalada que eles consideram desnecessária de Israel contra a Síria.
5: Foi justamente essa crítica aí dos Estados Unidos depois de 8 ataques aéreos que atingiram uma base militar síria perto da fronteira com a Turquia. Os Estados Unidos classificaram essa ação como escalada desnecessária. E Israel disse ter agido porque a Síria estaria prestes a violar um status quo de segurança ao permitir tropas turcas na base, acusação que tanto a Turquia quanto a Síria rejeitaram. Para o professor de Relações Internacionais e coordenador do Grupo de Estudos sobre Conflitos Internacionais da PUC São Paulo, Bruno Huberman, essa medida de Israel serve para desviar o foco dentro e fora do país.
6: Israel viola a soberania desse país assim como quer, né? Assim como a libanesa. O atual presidente sírio é uma liderança política oriunda, né? Do fundamentalismo islâmico, se aliou com os Estados Unidos, mas que não cai na graça aí dos israelenses, que buscam sempre criar um antagonismo para ficar justificando medidas militares de intervenção em nome da sua defesa.
5: Ou seja, os Estados Unidos também criticando aí que Israel vai mesmo em cima dos próprios aliados dos Estados Unidos, colocando aí os Estados Unidos numa posição também um pouco complicada no cenário internacional. Mauro e Stephanie.
3: Israel já tinha colocado os Estados Unidos numa situação bem complicada no Irã. Os Estados Unidos entraram nessa guerra contra o Irã por causa de Israel. E agora não conseguem sair dessa confusão e estão arrastando a economia do mundo inteiro para o buraco por conta disso. Obrigado, Camilo.
5: Até a próxima.
3: 6:55, você segue aqui com a gente para ficar muito bem informado, muito bem informada no jornalismo da Nova Brasil.
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6: São 7 horas em ponto, não vai perder a hora na sua quarta-feira. E nós aqui na Nova Brasil, ao vivo para toda a nossa rede. Estamos em Andradas, no sul de Minas, em Araçatuba, também em Brasília, Campinas, João Pessoa, Mococa, Recife, no Rio de Janeiro, pela Nova Paradiso, em Salvador, São José dos Campos, São Paulo e Ribeirão Preto. Aqui o esquema é multiplataforma, tá? Você consegue sintonizar a Nova Brasil aí no seu radinho, mas você tá chegando no compromisso agora, vai sair do carro, desligar o rádio sem problema, migra para a internet. Aí você consegue baixar o nosso aplicativo, você consegue pedir para sua caixinha inteligente, se no escritório, em casa tiver uma caixinha inteligente, pede para tocar a Nova Brasil. Lá no nosso site, novabrasil.com, tem também o nosso player. E no YouTube, o nosso canal é o Jornalismo Nova Brasil. E por lá tem todos os dias gente passando, deixando um comentário, deixando o seu like também, acompanhando toda a nossa programação. O importante é que você esteja aqui, independentemente de como você chegue até nós. Seja bem-vindo, bem-vinda, se você está chegando agora. Quem também está pintando aqui na nossa programação agora é Diego Amorim.
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6: E Diego Amorim chega hoje com um grande paradoxo. Ele vai comentar os escândalos que muitas vezes perpassam aí as eleições, mas que ao mesmo tempo podem ser esquecidos por conta das eleições, justamente delas. Diego Amorim, muito bom dia para você. Que paradoxo é esse, hein?
8: Bom dia, Stephanie. Bom dia, Mauro. Bom dia, ouvinte do Jornalismo da Nova Brasil. A gente vai caminhando aí nessa corrida eleitoral e a gente vai ouvindo falar de escândalos, né? E a gente, em cada eleição, infelizmente, é preciso dizer, a gente vive um duelo de escândalos, né? No caso da eleição atual, a gente tem o INSS que vai colando no Lula, o Master que vai colando no Flávio, embora seja um escândalo que tenha várias facetas. Tem surgido fatos novos em relação ao Lulinha, ao Marcola, ex-chefe de gabinete do presidente Lula. O filme Dark Horse do Jair Bolsonaro, que foram enviados ali, segundo ao que tudo indica, 61 milhões de reais. E o Flávio Bolsonaro, questionado sobre isso recentemente, disse que não deve nenhuma explicação sobre isso. Claro que deve. Então, veja, os escândalos viram pautas de campanhas, mas ao mesmo tempo, sim, podem perder força com as campanhas, porque o foco fica no processo eleitoral. Então, mesmo quando a gente fala de escândalos, a gente está tratando de eleição. Nós temos investigações, muitas vezes com vieses, vazamentos seletivos, isso para fechar os olhos para o que é possível, infelizmente, a gente está no Brasil, para decisões encomendadas, com time certeiro, às vésperas das eleições. Mas veja, o que mais me chama a atenção, Stephanie, dito isso, é que do ponto de vista do eleitorado, do nosso ponto de vista, quando a gente começa a ter a eleição como um duelo de escândalos, que é o que a gente está vendo mais uma vez, infelizmente, repito, o risco é da nossa régua moral cair, porque a gente fica, e o outro? E o outro? Ah, mas e o INSS? Sim, e o dinheiro do Flávio Bolsonaro? Ah, mas o Flávio Bolsonaro, Dark Horse, não, e o Lula, que recebeu o Vorcaro lá? Aí começam, e o outro? E o outro? E a gente começa a fazer na nossa cabeça, a gente que eu digo o eleitorado, de maneira geral, vai fazendo o ranking de gravidade dos escândalos. Então, não importa o escândalo que atinge o meu candidato. Se o escândalo atinge o meu candidato, eu justifico, eu passo pano, para usar um termo aí das redes sociais, eu faço um malabarismo intelectual, não pode falar sobre nada que prejudique o meu candidato, porque se falar sobre isso vai ser ruim, vai atrapalhar a eleição. Então, veja, os escândalos estão na campanha, é esse o paradoxo, os escândalos estão na campanha, fazem parte da campanha, mas, ao mesmo tempo, a gente quer que o escândalo do outro faça parte da campanha. O meu, eu vou chamando de menor escândalo, de escândalo menos grave. É muito doido, porque a gente quer que o nosso candidato ganhe, então, para isso, a gente vai fazendo, de novo, um malabarismo intelectual. E, para concluir, Stephanie, Mauro, ouvinte do Jornalismo da Nova Brasil, eu vinha refletindo sobre esse comentário de hoje, ontem, e nós não podemos nos esquecer das investigações para mergulhar na campanha, porque é isso que quem pratica o mal feito quer. E no passado sempre foi assim também. Quando veio o Mensalão, era a forma como lidar com o Congresso. Quando veio com o Petrolão, aqueceu a economia. Teve gente à época que disse que o Petrolão aqueceu a economia. Eu jamais vou me esquecer disso. Quando veio rachadinha, mas todo mundo faz isso no gabinete. E a gente vai... relativizando a corrupção, relativizando os escândalos, a gente vai se acostumando com os escândalos na política brasileira e concluo dizendo, nós temos escândalos, primeiro que não devem ser esquecidos, escândalos recentes, os 129 milhões da esposa do Moraes. Por conta do início da campanha, parou-se de falar disso. Nós não podemos parar de falar disso. O Moraes acha que já explicou. Ele e a esposa dele já explicaram. Não explicaram coisa alguma. Não explicaram coisa alguma. A esposa de um ministro do Supremo Tribunal Federal recebeu 129 milhões de reais do maior banqueiro investigado que está preso. O resort do Toffoli lá, da participação do Toffoli, o Taiaiá lá no Paraná. Não podemos esquecer também, isso sem contar com os escândalos que estão acontecendo agora, em tempo real, que é o escândalo das emendas e do uso do fundo eleitoral, que também está passando despercebido, mas está acontecendo nesse momento, enquanto nós estamos aqui agora, ao vivo, conversando às 7 horas e 6 minutos da manhã, tem esquema de emendas e de fundo eleitoral acontecendo. Mas a gente está anestesiado por esse duelo de escândalos e a gente vai protegendo os nossos candidatos favoritos e a régua moral vai ficando cada vez mais baixa, infelizmente. Stephanie Mauro.
9: Bom, estamos aqui para não deixar ninguém esquecer de todos esses casos, esses escândalos, dos presentes, dos passados e dos que ainda virão. Diego, obrigado por hoje. Boa quarta para você.
8: Coragem, até amanhã.
9: Haja coragem. Vamos lá, vamos girar a reportagem aqui. Você sabe, a notícia tem sotaque de Brasil.
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9: E se ontem a gente se despedia aqui no Jornal Nova Brasil da Laura Cardoso, hoje a gente se despede de Glória Menezes, uma das principais atrizes da televisão brasileira. Ela morreu ontem aos 91 anos em sua casa no Rio de Janeiro. Segundo informações da assessoria, o velório será reservado para amigos e familiares. Glória Menezes era mais do que um grande nome da teledramaturgia e também do teatro e do cinema. Glória Menezes virou uma grife, era sinal de sucesso. Se você estava nesse planeta e nesse país nos anos 60, 70, 80 e 90 do século passado, você sabe você viu e você se emocionou com Glória Menezes. E se você hoje assiste novelas, saiba que muito disso se deve a todo o sucesso que a Glória Menezes fez na teledramaturgia brasileira. Duda Travalin está aqui com a gente no estúdio em São Paulo e tem as informações pra gente. Duda.
11: Bom dia, Mauro. Bom dia, Stephanie. Glória, que foi vilã e mocinha de novelas, filmes e teatro, né, durante mais de 6 décadas, né? Ela deixou na memória coletiva papéis memoráveis, como o de Rosa em O Pagador de Promessas, de 1962, peça de Dias Gomes, filmada por Anselmo Duarte. O filme foi vencedor da Palma de Ouro em Cannes e indicado ao Oscar daquele ano por melhor filme estrangeiro. A carreira de Glória deslanchou a partir de então, né? Essa personagem lançou ela, fazendo com que a atriz acumulasse mais de 40 telenovelas e 7 longas-metragens, inclusive com seu marido, Tarcísio Meira. Algumas obras famosas são as novelas Irmãos Coragem, Guerra dos Sexos, A Torre de Babel e A Favorita. Glória nasceu em Pelotas, no Rio Grande do Sul, sob o nome de Nilcede Soares de Magalhães. Ela deixou 3 filhos, sendo um deles com Tarcísio Filho, que também se tornou ator. A cerimônia de despedida será reservada para a família.
9: Obrigado, Duda. Daqui a pouquinho a gente volta a falar sobre Glória Menezes com o Gabriel Chalita. Stephanie.
6: Fique por aí, então, para a gente ouvir Gabriel Chalita. Olha, a gente segue girando com a nossa reportagem. Enquanto isso, 7:09, passamos aqui pela capital federal. A defesa do governador do Maranhão, Carlos Brandão, do MDB, pediu para o Supremo Tribunal Federal a suspensão daquela investigação sobre possíveis irregularidades na indicação de um aliado para o Tribunal de Contas do Estado. A gente continua nessa novela. Quem vai nos atualizar tudo ao vivo é a minha xará, Stephanie Ferreira. Muito bom dia para você.
12: Bom dia, Stephanie. Mauro, ouvinte da Nova Brasil. É, Stephanie, a defesa do governador do Maranhão, Carlos Brandão, quer interromper uma investigação aberta no ano passado para apurar possíveis irregularidades na escolha de integrantes do Tribunal de Contas do Maranhão. O ponto central desse inquérito é a tentativa de indicação de Flávio Costa, aliado do governador, para uma vaga no tribunal. A nomeação não avançou e, posteriormente, Costa foi escolhido desembargador do Tribunal de Justiça do Maranhão. Bom, essa investigação foi aberta depois de uma denúncia apontar a existência de um suposto procedimento para esconder ali vínculos pessoais e empresariais entre indicados ao Tribunal de Contas e o governador. Agora, a defesa de Brandão questiona quem deve conduzir essa apuração. Os advogados argumentam que, como o caso envolve um governador, a competência seria do Superior Tribunal de Justiça e não do Supremo. Por isso, pedem a suspensão do inquérito e o envio do caso ao STJ ou à Procuradoria-Geral da República. E é importante deixar claro aqui para o nosso ouvinte, Stephanie, que essa investigação é diferente daquela que levou ao afastamento de Daniel Brandão, que é sobrinho do governador e presidente do Tribunal de Contas. Essa informação que a gente deu ontem aqui no programa. Ele, Daniel, foi afastado por 180 dias, também por decisão de Flávio Dino, em uma apuração que envolve um assassinato ocorrido em 2022, além de suspeitas de desvios de recursos públicos e possível interferência nas investigações. Carlos Brandão, o governador, nega toda e qualquer irregularidade. Daniel Brandão também diz que não, que é inocente e que vai acatar todas as decisões de Flávio Dino. E a gente segue acompanhando o desenrolar lá no estado do Maranhão, Stephanie.
6: É isso, novos capítulos dessa novela em breve. É com você aí, Mauro.
9: São 7:12. Obrigado, Stephanie Ferreira. E vamos seguir te contando tudo o que é essencial no noticiário desta quarta-feira, 19 de agosto.
13: Essencial.
9: O Ministério da Fazenda suspendeu a operação de 14 sites de apostas ligados a 6 empresas por descumprimento de normas do mercado regulado. As medidas cautelares impedem as plataformas de receber novas apostas, mas os sites devem continuar acessíveis para que os usuários retirem valores disponíveis nas contas, e a decisão também determina o cancelamento de apostas em andamento e a devolução imediata dos valores apostados. As bets suspensas são as seguintes: PixBet, GanheiBet, Bet da Sorte, 01, Sport VIP, Energia, MMA, BetVip, Pap Games, Mega Aposta, Kabet, Multibet, Ricobet e BRXBet.
6: Bom, ainda falando no assunto das bets, né? As autorizadas a operar aqui no Brasil receberam no ano passado, minha gente, olha esse número, 220 bilhões de reais em depósitos. Depósitos do brasileiro nessas casas de aposta. 220 bilhões de reais. Esses dados foram obtidos pela Folha de São Paulo via Lei de Acesso à Informação. Desse total, quase 37 bilhões. Bilhões de reais ficaram com as casas de apostas. Os outros 183 bilhões foram destinados pelas bets para pagar os prêmios ou oferecer bônus para os seus apostadores. Nessa conta, portanto, as bets ficaram com cerca de 17% do total dos depósitos, bem acima dos 7% que são anunciados pelo setor. O maior volume de depósitos no ano passado aconteceu no mês de outubro, quando o Campeonato Brasileiro estava se aproximando ali da reta final. Em média, mais de 9 milhões de brasileiros apostaram a cada mês.
9: E ainda falando nas apostas online, o governo federal quer montar uma central para acompanhar o mercado de apostas esportivas em tempo real. A ideia é monitorar todas as chamadas odds, que são as cotações das apostas, e aí identificar movimentações fora do padrão. Por exemplo, se houver um volume muito alto de apostas concentrado de repente em um determinado resultado, principalmente antes do início de uma partida, o sistema poderá emitir um alerta.
6: Segundo o secretário de Apostas Esportivas do Ministério da Fazenda, o Giovanni Rocco, a estrutura deve funcionar de forma parecida com uma sala de monitoramento do mercado financeiro, com vários técnicos acompanhando os dados ao mesmo tempo. Essas informações vão ser cruzadas com sistemas usados pelas entidades de integridade do setor e pelas próprias casas de apostas. A previsão é que essa sala de situação seja criada até o fim deste ano agora de 2026.
9: 7 horas e 15 minutos e o presidente do Supremo Tribunal Federal, Edson Fachin, disse ontem que não se pode aceitar um discurso populista de críticas ao Poder Judiciário. O discurso de Fachin aconteceu durante uma sessão do Conselho Nacional de Justiça e nesse discurso, Fachin apresentou medidas tomadas para conter os pagamentos feitos a juízes e que ficam acima do teto constitucional.
13: Há uma forma de populismo que opera nos dias de hoje no Brasil e alhures pela erosão das instituições. O seu método autoritário é conhecido. Simplificam-se problemas complexos, transformam-se exceções em representações do todo e pela repetição converte-se a crítica necessária em uma narrativa permanente de ilegitimidade. O Poder Judiciário, como não poderia deixar de ser, está e estará sempre aberto à crítica, ao escrutínio público e à correção. Mas não podemos aceitar que a crítica legítima seja substituída por campanhas sistemáticas de descredibilização e menoscabo. Não se pode transformar a demolição de instituições em método de atuação política, de propaganda pessoal e de patrocínio de interesses privados e segmentos econômicos, não raro esses segmentos atrelados a procedimentos de corrupção.
9: Foi a fala aí do presidente do Supremo Tribunal Federal, Edson Fachin.
6: Muito bem, 7 horas e 17 minutos de quarta-feira. Vamos todos fazer assim, ó. Pega um fôlego aqui com a gente. Vamos para aquele momento de reflexão? Vem para cá, Gabriel Chalita.
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6: Numa semana tão triste, né, para nossa cultura, perdemos Laura Cardoso, perdemos Glória Menezes, mas ao mesmo tempo de muita alegria por termos podido, de alguma maneira, sermos impactados pelo talento dessas duas atrizes. Gabriel Chalita, muito bom dia para você. É esse o tema da coluna de hoje.
8: Bom dia, Stephanie. Bom dia, Mauro. Bom dia aos ouvintes. Exatamente isso que você falou, Stephanie. Eu acho que são dois sentimentos. Sentimento de tristeza
14: A morte, ela nos traz esse sentimento de tristeza. A tristeza não é um sentimento ruim, é um sentimento humano. Nós temos emoção, nós temos afeto, nós temos amor, então a gente fica triste. E ao mesmo tempo, Stephanie, um sentimento de alegria. Por que um sentimento de alegria? É muito bonito a gente refletir sobre a vida de alguém e perceber que esse alguém encontrou o seu lugar no mundo. Isso é uma coisa muito significativa. A Laura Cardoso, ela dizia o tempo todo isso. Eu encontrei a minha vocação. Eu percebi desde cedo um chamado dentro de mim. E por isso eu me preparo para cada história, para cada personagem, para cada representação que eu faço na vida. Eu encontrei o meu lugar no mundo. E a Glória Menezes dizia a mesma coisa. O meu lugar no mundo é num teatro. O meu lugar no mundo é emprestando a minha vida, a vida de outras mulheres. Ela, aliás, recentemente, numa entrevista, ela disse isso. Todas as mulheres que eu vivi, em tantas personagens que eu pude oferecer às pessoas, todas elas moram dentro de mim. Então eu acho, Stephanie, Mauro, que é muito interessante quando a gente pensa sobre pessoas que conseguiram, né? Todos nós vamos morrer, a vida é uma passagem, mas é muito bonito quando a gente olha para a gente mesmo e chega a essa conclusão. Esse aqui é o lugar em que eu quero estar. Esse aqui. Fazendo jornalismo é o lugar em que eu quero estar. Cozinhando é o lugar em que eu quero estar. Sendo enfermeiro é o lugar em que eu quero estar. Esse lugar em que eu quero estar, eu preciso de duas sensações. Uma sensação é uma sensação interna. É um prazer de fazer isso, é um gostar de fazer isso. E uma outra sensação é uma sensação externa, é uma dimensão ética, é saber que com o que eu faço, eu melhoro o mundo. Então, um exemplo do enfermeiro. Imagina o que é a enfermagem, você entrar num quarto de hospital, você aliviar a dor, o tempo todo você trabalhar para minimizar o sofrimento das pessoas, você é professor. Olha que lindo, cada ano você entra numa sala de aula e sabe o poder que você tem naquela sala de aula de melhorar a vida das pessoas. Você é comandante, né, de uma empresa aérea, você sabe a responsabilidade que você tem nas mãos de dar segurança a essas pessoas. Você é músico, você sabe que aquela música vai tocar na alma das pessoas. Não importa a profissão que a gente venha exercer, quem dá dignidade à profissão é quem exerce a profissão. Então, eu acho que são ensinamentos, né, muito bonitos que a Laura Cardoso, que a Glória Menezes deixa pra gente nessa vida linda. Aliás, uma outra grande atriz, né, viva, maravilhosa, que é Fernanda Montenegro, ela diz o tempo todo que o meio caminho para você encontrar felicidade na vida é você conseguir ouvir dentro de você uma voz chamada vocação. A palavra vocação vem de vocare, né, vem de chamado. É legal a gente poder sentir dentro da gente, perceber dentro da gente qual é o nosso lugar no mundo. Tanto Laura Cardoso quanto Glória Menezes deixam esse lindo legado para o Brasil. Tiveram uma vida intensa, apaixonada, uma vida de entrega. Encontraram o seu lugar no mundo e, inclusive, Stephanie, morreram do jeito que elas quiseram morrer. A Laura dizia assim, gostaria muito de estar em casa e morrer dormindo. E foi assim que ela vai sorrir na eternidade, vai fazer arte na eternidade. A gente é muito pequeno para compreender o mistério da eternidade, mas eu sempre digo isso, né? Eu não sei como é, mas eu sinto que é. Então eu sinto que as duas estão fazendo arte onde nós não conhecemos.
9: E Xalita, uma coisa que também me chama muito a atenção é ver duas mulheres nonagenárias, né, e que se mantiveram ativas ali enquanto quiseram também, né? Então, assim, trabalhando, participando, brilhando, né? E isso também é um exemplo, né?
14: Exatamente, Mauro. E nisso a arte tem dado um exemplo para as outras áreas. Em muitas áreas que é um preconceito com as pessoas mais velhas, a gente vê, por exemplo, um Ari Fontoura, né, com 94, 95, no palco, fazendo vídeos, participando de televisão. A gente vê um Otton Bastos com mais de 90 anos no palco, uma Natália Timber, quase 100 anos no palco, Fernanda Montenegro, que brinca, eu já tenho 100 anos. A Fernanda Montenegro está em cartaz com duas peças, está fazendo Simone de Beauvoir e está fazendo Nelson Rodrigues, e está preparando uma peça para o ano que vem. Isso é um exemplo das pessoas olharem para elas mesmas e perceberem a força que elas têm. Aliás, eu quero aproveitar a nossa audiência e convidar o pessoal de São Paulo. O Mauro estreia uma peça minha na Fiesp, é uma peça de graça, é gratuita, fica um mês ali no Teatro do SESI, sobre a Bibi Ferreira, que morreu com 96 anos, que aos 90 anos estava fazendo Frank Sinatra em Nova York, que tem uma vida linda. E é um musical, né, chamado Céu de Bibi Ferreira, porque eu acredito em céu, tem uma coisa de fé na peça, assim, muito bonita. E é só entrar lá no site do SESI, né, dá um Google aí, tem as informações. Ela fica 5 semanas e ela é totalmente de graça, quem for de São Paulo ou de fora e quiser ver, para celebrar essa arte. A gente precisa cultivar essa arte e aplaudir os nossos artistas.
9: E Chalita, você também tem um trabalho importante com o maestro João Carlos Martins, que é outra personalidade longeva que está aí também, atuante, não para, e já enfrentou tanta coisa na vida e está aí firme e forte, né?
14: O Mauro, aliás, eu estou com ele hoje na Bahia, nós estávamos ontem no Recife, quero mandar um abraço pessoal do Recife. Ontem, eu toda quarta-feira fico ligado nos seus comentários na Nova Brasil, e a gente fez a peça lá que chama O Pianista e o Poeta, vamos fazer hoje aqui na Bahia, e em outubro, mais um mês em São Paulo também. A gente está, a peça é linda, o maestro tem 86 anos, 31 cirurgias, Ele inclusive fala isso na peça, ele está fazendo rádio, né? Porque voltou um câncer dele. Ele falou, não me importa, eu vou lá, faço a rádio, continuo. E a gente tem que ir vivendo. Eu acho que isso é exemplo. Muita gente desanimada cedo, né? A gente perde a juventude, não é pela idade. A gente perde a juventude quando a gente não sonha mais, né, Mauro?
9: Quando a gente pensa, está mais ligado ao passado do que ao futuro. E é isso.
14: Exatamente.
9: Nas figuras
14: em outubro, olha, quem quiser ir assistir a nossa peça em São Paulo, é no Teatro da FAAP. Lá não enfim, a FAAP não é gratuita, né, mas tem os ingressos também. A peça é linda, chama O Pianista e o Poeta, e a gente faz uma reflexão sobre isso, sobre o viver e o morrer, sobre o que a gente faz com a vida, sobre esse conceito, né, Stephanie? Qual é o meu lugar no mundo? Cada um tem que encontrar o seu lugar no mundo.
9: Obrigado, Chalita. Obrigado, Chalita, por hoje.
6: Que bom.
14: Obrigado e até semana que vem.
9: E assim, com essa homenagem a Laura Cardoso e a Glória Menezes, a gente rende uma homenagem à vida também, né? Na despedida dessas duas grandes atrizes, a gente homenageia também a vida delas e a vida de todos nós. Stephanie, obrigado por hoje. Boa quarta para você.
6: A boa vida, né, boa Mauro? Vida. Que seja um dia proveitoso, que a gente faça valer o ar que respiramos aqui nesse planeta. Que seja um excelente dia, viu? Até amanhã.
9: Até amanhã. Para quem acompanha a nossa programação em São Paulo, daqui a pouquinho temos uma entrevista com a candidata ao Senado por São Paulo, Simone Tebet. Uma entrevista ao vivo, você acompanha aqui na Nova Brasil pelo rádio, e também, se você estiver em outros estados, você pode acompanhar pelas nossas plataformas digitais, especialmente no nosso canal no YouTube, que é o Jornalismo Nova Brasil. Para você que está em outras regiões do Brasil, você fica também com as notícias da sua cidade, e a gente se encontra amanhã. Uma ótima quarta para você. Tchau, tchau.
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19: Muito bom dia pra você, 7 horas e 28 minutos. Eu sou o Zé Costa, tô aqui nas ainda férias de Sérgio Giannotti. Ficamos com você aqui até as 10 no Redação Paradiso. Muita informação, serviço, muita notícia, muita música boa e tudo junto, bem misturadinho, do jeito que você gosta, do jeito que você já conhece. Você que está chegando hoje, apareceu aqui, surgiu a Nova Paradiso aí no seu rádio. Tamo junto, hein? Nova Paradiso é um sucesso atrás do outro e muita informação boa. Vamos juntos então, trazendo já a notícia do trânsito para você com Felipe Macon, que vai dizer aí, direto do Centro de Operações da Prefeitura do Rio, o que, que ele tá vendo por lá. Diga lá, Felipe, muito bom dia.
20: Costa, uma excelente quarta para você e para todo mundo aqui na Nova Paradiso. Vamos juntos, conferindo as informações do trânsito, dando as melhores dicas e já avisar sobre a rodovia Presidente Dutra. Quem estiver saindo da Baixada Fluminense, vendo aí por Queimados, Nova Iguaçu, se adiante no caminho pro Rio, porque houve uma batida com 4 carretas e um carro na altura da posse, em Nova Iguaçu, pela Dutra, ainda tá deixando reflexos na movimentação. Lá na frente, trânsito já intenso pela Avenida Brasil, entre Irajá e Cordovil, fica pior ainda entre a Penha e o Caju. Vindo da Baixada Fluminense, a linha vermelha é uma melhor pedida. Saindo de Duque de Caxias após o Parque Gráfico, tem aquele congestionamento e forte em direção à linha vermelha a Brasil. A ponte Rio-Niterói, por enquanto, o fluxo é mais intenso nos acessos por Niterói. Depois do pedágio, já dá uma melhorada e volta a ficar com uma perda de tempo nas proximidades do gasômetro. 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Já já tô de volta.
19: Com certeza, Felipe Macon. E por falar em tá de volta, ele está de volta. O homem, a lenda, Sérgio Leão.
21: Oi, Zé Costa.
19: Um bom dia para a nossa audiência, por favor.
21: Muito bom dia, Zé. Muito bom dia, ouvintes ligados aqui no Redação Paradiso. Que felicidade. Tô me sentindo Lulu Santos. Eu tô voltando pra casa.
19: Chega também. Daqui a pouco você fala mais. Vou te dar muito cartaz também, não.
21: Não pode.
19: Creedence Clearwater Revival, pra gente começar aqui no Redação Paradiso. Bom dia pra você.

0: Paralamas do Sucesso, fui eu. Essa é a Nova Paradiso, esse é o Redação Paradiso até às 10. Agora são 7 horas e 36 minutos.
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0: E hoje aqui no programa você vai saber, entre outras coisas, Polícia Federal mira fraude em migração com declarações de união estável falsas. Letalidade violenta sobe 25% em julho e roubos a pedestres, carros e cargas caem no Rio. Glória Menezes, uma das maiores atrizes do país, morre no Rio aos 91 anos. Fluminense vence o Rivadavia nos pênaltis e está nas quartas de final da Libertadores. Sérgio Leão, o que mais vamos ouvir hoje no programa?
2: Olha, Zé Costa, na edição de hoje do Redação Paradiso, você vai saber também que homem é preso com cerca de 80 frascos de substâncias emagrecedoras em apartamento na região de Cordovil. E mais, Anitta será a nova rainha de bateria da Acadêmicos do Grande Rio, Escola de Caxias, no lugar de Virgínia Fonseca. Eu te conto detalhes já já.
0: Maravilha, e olha, amanhã de sol nessa quarta-feira aqui no Rio, máxima prevista para hoje 34 graus, é o inverno no Rio de Janeiro, não há previsão de chuva. Aqui no FM Hall, coladinho aqui no aeroporto Santos Dumont, termômetros marcando nesse momento 23 graus, em São Paulo 18 graus, em Brasília 19 graus. 7h37.

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1: Mais informações com Felipe Macon, diga lá.
2: Zé Costa, a gente fala agora da Cidade de Deus. Quem puder, evite a Estrada Marechal Miguel Salazar Mendes de Moraes. Tem uma operação policial acontecendo na CDD e ônibus atravessado. Os motoristas que seguem em direção a Edgar Werneck, rumo à Avenida Ayrton Senna, encontram desvio. Desviam desse ônibus que está atravessado na pista e, por vezes, vão para a pista, que é do sentido Taquara. Nesse momento, evite passar pela CDD. Você que vem do Largo da Taquara, vai pela Estrada dos Bandeirantes em direção à Barra Olímpica para acessar a Avenida Embaixadora Abelardo Bueno, é o melhor negócio. Fica esse aviso aqui para o nosso ouvinte da Nova Paradiso. 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Já conto mais.
1: Com certeza, até já. E agora, Sérgio Leão, quero saber essa hora, 7 horas e 46 minutos, quem é que já está acordado mandando mensagem pra gente aqui pelo WhatsApp?
3: Um monte de gente aqui, ó. Maria Cláudia Rodrigues, um beijo pra você, falou que tava sentindo saudades das minhas risadas. Já eu começo a dar aqui umas boas gargalhadas, porque com o Zé Costa, no bastidor, já a gente tá rindo a beça aqui já.
1: É,
3: mas já no ar eu vou soltar uma com certeza. Sônia Castelo Branco, um abraço pra você. João Lelis, Maria Márcia Pedrosa, aqui, deixa eu ver mais quem tá ouvindo a gente aqui. Cléa Quaresma, lá de Rio das Ostras. Mariazinha, uma praia agora. Cairia bem, mas minhas férias acabaram. Bom dia, feliz retorno, Leãozinho. Um abraço aqui pra todos. Elizabeth Chaves, um beijo pra você. Lucinete Pedrosa, Clébia Pinheiro e muita gente aqui ligadinho no Redação Paradiso. Cleide Marinho também, um beijo pra você.
1: Maravilha. E vão chegando aí mais, hein? Manda mensagem pra gente, 998951895. 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
1: 7:50.
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1: A Polícia Federal iniciou na manhã de hoje a Operação Pacto Simulado contra fraudes no processo de regularização de estrangeiros no Brasil, como angolanos e chineses. Agentes saíram para cumprir 4 mandados de busca e apreensão contra despachantes e recrutadores nos bairros da Tijuca, Maracanã, Laranjeiras e na Ilha do Governador. Os alvos poderão responder pelos crimes de falsidade ideológica e associação criminosa. A atriz Glória Menezes, um dos grandes nomes da história da dramaturgia brasileira, morreu no fim da tarde de ontem em seu apartamento aqui no Rio, aos 91 anos. Segundo a assessoria de imprensa da artista, a morte foi por causas naturais. Glória construiu uma carreira de mais de 6 décadas no teatro, no cinema e na televisão. Só na televisão, para você ter uma ideia, foram mais de 40 novelas na Globo. Maravilhosa Glória Menezes, né, Sérgio Leão?
3: Exatamente, deixa um legado riquíssimo, né? Não só ela, como também Dona Laura Cardoso.
1: Isso.
3: Duas estrelas que realmente, imagino que estão fazendo uma festa lá no céu. É, inclusive, Glória que foi reencontrar seu amor, né? Tarcísio Meira, que infelizmente na pandemia da Covid-19 também se despediu da gente. É só feras, né? Fico triste que a nova geração que está vindo não terá aí o privilégio de viver no mesmo século que esses grandes nomes que estão indo embora.
1: É verdade. Deve estar estreando uma novela boa no céu, né?
3: Imagina.
1: Laura Cardoso num dia, Glória Menezes no outro.
3: Imagina. Eu assisti um vídeo muito bonito, inclusive, ontem, desse pessoal que faz com o IA, né? Que era o Tarcísio Meira recebendo as duas, assim. Fiquei realmente bem emocionado no vídeo dos dois.
1: E o que mais?
3: Simbora, Zé. Olha, um homem foi preso em flagrante em Cordovil, na zona norte aqui da cidade, durante uma ação da Polícia Civil, que encontrou diversos medicamentos para emagrecimento em um apartamento. Ele foi autuado por crime contra a saúde pública. Agentes da Delegacia do Consumidor, a DECOM, chegaram no imóvel após uma denúncia anônima. No local, apreenderam aí cerca de 80 frascos de diferentes substâncias para emagrecimento, além de canetas emagrecedoras. De acordo com o delegado Wellington Vieira, as canetas estavam armazenadas no apartamento de uma mulher que não estava no local no momento da operação. Ela então aí será investigada pela Polícia Civil. Realmente, você que está nessa onda, tá, né, viralizou essas canetas emagrecedoras, por favor, né, procure um médico e utilize essas canetas somente com o auxílio de um profissional especializado, porque realmente o que tem aí de vagabundo pegando essas canetas, comercializando de forma errada e pessoas aí acabando sofrendo danos à saúde, não tá no gibi, né, Zé?
1: E você nem sabe se o que está dentro da caneta é realmente o que deveria estar.
3: Exatamente, cobrando o preço cobrando o preço de substância correta.
1: Pois é, não entre nessa, porque é a sua vida, não é a vida do vagabundo que tá vendendo que
3: Exatamente.
1: Tá em risco, não. É a sua. 7:53.

0: Ele é Gabriel Pensador, 2345678, muito bom. Nova Paradiso é um sucesso atrás do outro. 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
0: Agora 8:02, falando de esporte, o Fluminense está nas quartas de final da Conmebol Libertadores. Guerreiro, o tricolor superou o Independente Rivadavia nos pênaltis na noite de ontem e carimbou o passaporte para a próxima fase da competição. Mesmo jogando com um homem a menos, a equipe saiu na frente com gol de Serna e só sofreu um empate em 1-1 em pênalti duvidoso nos acréscimos. Mas o goleiro Fábio defendeu duas cobranças e foi o herói na classificação do tricolor no estádio Malvinas Argentinas em Mendoza. Hendrick entrou no radar do Liverpool. Segundo informações da imprensa inglesa, repercutidas pelo jornal espanhol Mundo Deportivo, o clube inglês prepara uma proposta de 65 milhões de euros, cerca de 410 milhões de reais, pelo atacante brasileiro que pertence ao Real Madrid. A informação foi publicada inicialmente pelo portal inglês LiveScore, que aponta Hendrick como uma das alternativas avaliadas pelo Liverpool para reforçar o setor ofensivo. Sérgio Leão.
2: É isso, Zé Costa. E falando de uma outra paixão aqui do carioca e do brasileiro, tem futebol e também tem samba. Foi batido o martelo, Anitta será a nova rainha de bateria da Acadêmicos do Grande Rio. O nome da cantora será anunciado no próximo sábado, mas a coluna Retratos da Vida do jornal O Extra, né, antecipou esse assunto. Um beijo aí pra todo mundo, né, da coluna do Extra, que antecipou esse assunto, Carolzinha e toda a equipe. Assim que o posto ficou vago com a saída de Virgínia Fonseca na última quarta-feira, a Escola de Caxias ficou com aquele ponto de interrogação, porque Virgínia até então ia ficar nesse carnaval que passou e no de 2027. Pegou a escola de surpresa, né? Inclusive a direção chegou a ligar para Paola Oliveira para retomar ao cargo, mas a atriz recusou, dizendo aí que tem outros projetos. E ontem, do nada, esse reboliço nas redes sociais, Anitta aí convidada e logo aceitou. O segundo Extra aí vai ser anunciada no sábado, nesse sábado agora. A gente lembra que não é a primeira vez da Anitta em um desfile na Marquês de Sapucaí. A artista já desfilou como musa da Mocidade Independente de Padre Miguel, sua escola do coração, em 2016. Antes, em 2013, ela saiu como destaque na Portela, quando usava ainda o nome MC Anitta como nome artístico. Então tá aí, Anitta como rainha de bateria da Grande Rio. Vai ser um reboliço a chegada de Anitta na Sapucaí, com certeza, Zé.
0: É verdade. Virgínia não emplacou, né? Verdade seja dita.
2: Exatamente, né?
0: Não é a praia dela.
2: Não era. Experimentou, deixa eu ver como é que é isso aqui tal, mas...
0: O retorno não foi bom.
2: Não foi. Ela sentiu isso.
0: É, exatamente. É simples. Cada um na sua. Cada um no seu quadrado.
2: Exatamente.
0: Não é a praia dela, realmente. 8:05. Kit Abelha.

0: Cool and the Gang, Fresh. Antes que de Abelha Fixação, é um sucesso atrás do outro. 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
0: É você de novo, Felipe Macon. Peraí, cadê Felipe Macon? Tá aqui, é você de novo, Felipe Macon.
2: Chamando daí, eu volto daqui, Zé Costa. A gente tá de olho no trânsito do Engenho Novo, saída pela Avenida Marechal Rondon, difícil até o Riachuelo, isso acaba complicando também pro pessoal que vem do Largo do Jacaré. Então, passando pela Luther King Jr., não vale muito a pena, pelo menos agora, pegar por Maria da Graça e Jacaré, porque vai só a camisa até conseguir chegar a Marechal Rondon. Vindo do Engenho Novo, até acho melhor seguir por Vila Isabel. Atenção no cruzamento da Avenida Rei Pelé com o acesso da radialista Valdir Amaral, porque o sinal tá apagado, o pessoal que segue por Vila Isabel tem que pegar o retorno mais lá na frente para conseguir acessar Vila Isabel, porque o acesso direto para a radialista Valdir Amaral foi fechado, isso por questão de precaução, porque o sinal tá apagado por ali. 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Já tô de volta por aqui.
0: Até já.
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0: Vamos com ela, Karen do Couto, bom dia.
1: Bom dia, Zé Costa. Bom dia, super ouvintes da Nova Paradiso FM. Quem nos acompanha aqui no Sua Saúde sabe que sou pós-graduada em gastronomia funcional pela FAMESP São Paulo e autora do Guia Alimentar Você Pode Ser Mais Feliz Comendo. E essa semana estamos focados em alergias e resfriados de repetição. Ontem falamos dos açucarados e do excesso de carnes vermelhas, como as salsichas e todos os embutidos. Além disso, bora ficar atentos ao excesso de leite e seus derivados, gorduras poliinsaturadas, como óleo de milho e etc., e todos os demais produtos químicos e industrializados. Evitar comer logo antes de deitar e também ajudar e continuar sempre atento às suas escolhas para que o seu sistema de defesa esteja em ordem. Ok? Combinado. Tamo junto.
0: Muito bem. A gente segue aqui na Nova Paradiso, 8 horas e 16 minutos.
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0: tudo de bom ouvir Alcione. Clássico da novela América, ano de 2005, Meu Ébano, na Nova Paradiso.
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0: Madonna com Dress You Up. É a nova Paradiso, é um sucesso atrás do outro, é o Redação Paradiso. 8h27.
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0: Wagner Victor, muito bom dia.
2: Bom dia, Zé Costa, bom dia, Leão, bom dia aos ouvintes da Nova Paradiso. Wagner Victor falando na coluna Rio Soluções e Sustentabilidade. Hoje eu vou falar de algo muito importante que aconteceu no Brasil e que tem reflexo para o Rio de Janeiro. Foi a descoberta de petróleo pela Petrobras na margem equatorial do Brasil, na costa do Amapá. Margem equatorial é aquela região que margeia toda a linha do Equador. E mesmo sendo no Amapá, ele traz uma importância econômica significativa para o Rio de Janeiro. Até porque grande parte da indústria que suporta a indústria do petróleo e vai continuar suportando essa nova fronteira, continuará acontecendo no Rio de Janeiro. São as linhas flexíveis, a árvore de Natal molhada, os estaleiros, os centros de ciência e tecnologia e a própria estrutura da Petrobras, que grande parte se concentra no Rio de Janeiro. Portanto, quando há uma descoberta dessa, de uma nova fronteira importante, que emociona todos os brasileiros, é certeza que nós teremos uma maior longevidade dessa atividade econômica e isso continuará repercutindo positivamente para o Rio de Janeiro. Então, portanto, apesar de ser no norte do Brasil, na divisa com outros países, na costa do Amapá, centenas de quilômetros distante do Rio de Janeiro, o Rio de Janeiro continuará se beneficiando com esse crescente da indústria do petróleo, onde o Brasil é líder em águas ultraprofundas. Um grande abraço e até a próxima semana.
0: Valeu, Wagner Victor.
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0: E olha, a letalidade violenta aumentou 25% em julho desse ano no estado do Rio, na comparação com o mesmo mês de 2025, segundo dados divulgados pelo Instituto de Segurança Pública. O índice letalidade violenta reúne homicídio doloso, latrocínio, lesão corporal seguida de morte e mortes por intervenção de agentes do estado. A alta foi puxada principalmente pelos homicídios dolosos, que cresceram 27%, e pelas mortes em confronto com agentes de segurança, que tiveram aumento de 45% nesse período. A Escola de Teatro Bolshoi no Brasil, referência mundial na formação de bailarinos, desembarca no Rio de Janeiro amanhã para realizar pré-seleção de novos talentos para sua unidade que funciona em Joinville, Santa Catarina. A partir das 9h, a equipe estará amanhã então no Complexo do Alemão, no projeto Vidançar, avaliando crianças de comunidades do Rio e participantes de projetos sociais. Muito legal. Sérgio Leão.
3: Simbora, Zé, simbora de informação de momento. Atenção você que está aí no entorno da zona oeste aqui da cidade. Dois ônibus foram usados como barricadas agora há pouco ali na estrada Marechal Miguel Salazar, Mendes de Moraes, ali na região da Cidade de Deus, zona sudoeste da cidade. Os veículos foram atravessados na via durante uma operação da Polícia Militar na comunidade. Segundo o Rio Ônibus, os coletivos pertencem às linhas 610, que faz o trajeto Tanque Del Castilho, e 900, que faz ali a região Merck Aldantal. Então, os dois veículos tiveram a circulação interrompida e, no momento, todas as linhas que passam pela região sofrem impactos no itinerário. Os ônibus aí foram usados como barricadas. Então, você que está no entorno, passa ali pelo entorno da Cidade de Deus, cautela aí redobrada na manhã desta quarta-feira.
0: Muito cuidado e ligado, ligada na Nova Paradiso 8h31.

0: Rádio Táxi. Dentro do coração, 8h38.
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0: E do Centro de Operações da Prefeitura do Rio, ele volta, Felipe Macon.
2: Pois é, Costa, tô de volta. Falar também com a lenda e saudade da risada dele, Sérgio Leão.
3: Maravilhoso.
2: Vamos lá, aqui na melhor programação. Situação de ida pra Barra da Tijuca. Melhor seguir pela Graja ou Jacarepaguá. Linha Amarela teve um acidente no trecho de Jacarepaguá, deixando impacto para quem tá saindo aí do túnel da Covanca. Lembrando que quem puder evitar a CDD é o melhor negócio. Tem operação policial acontecendo na Cidade de Deus. Mais cedo tinham até ônibus atravessados na via que corta a comunidade, estrada Marechal Miguel Salazar, Mendes de Moraes. Luther King Jr., há pouco tempo os bombeiros controlaram o incêndio em um carro na altura de Vicente de Carvalho. Chegou até a ter uma interdição total no trânsito no sentido Del Castilho. Mais cedo ainda tem reflexos para quem vem da Marquês de Aracati saindo de Irajá. 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E volto com vocês.
0: Valeu, valeu.
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9: 8 horas e 43 minutos. Sérgio Leão, quem é que tá mandando mensagem pra gente? Não quero saber o que estão falando de você, da sua volta. Chega disso.
10: Querido. Você sabe o que são dois ou três que não gostam de mim para 130 milhões de brasileiros que me amam, já diria, né, minha professora Suzana Vieira.
9: Tá bom, o que é que o pessoal tá comentando aí no nosso WhatsApp?
10: Olha, várias pessoas aqui acompanhando a gente, mandando um beijo, mandando um abraço, e é a hora da gente retribuir, porque somos pessoas o quê? De coração gigante,
9: humildes,
10: não é mesmo?
9: Humildes.
10: Exatamente. É, nem tanto. Vamos lá, deixa eu mandar aqui um abraço e um beijo para o Paulo Fortes aqui, um abraço para você, André Ventura, Raquel Lindolfo, Afonso, um abraço pra você, Ricardo Carlini, Elizabeth Fontes, André, um abraço pra você também aqui, deixa eu pegar aqui, olha, o motorista de aplicativo Maurício Cortes.
9: Opa.
10: Um abraço pra você, e aproveito pra estender também um abraço pra todos os taxistas, todo mundo que tá indo no aplicativo e no amarelinho ligado na gente, dando carona aqui pra Nova Paradiso, Álvaro Santos e Jaqueline Oliveira. E falando em ouvintes, você que estava sentindo a minha falta, eu estou carente, porque eu estava o quê? Quietinho, longe do rádio, né? Vai lá no meu Instagram, @SergioLeãoRádio, que eu tirei uma foto lindíssima aqui, voltando para os estúdios da Nova Paradiso aqui, na rádio que toca um sucesso atrás do outro. E sucesso é o quê? É Sérgio Leão lindo no estúdio. Zé Costa foi prova viva disso. Gostou da minha roupinha nova?
9: Esqueça o que eu falei sobre humildade no início da fala.
10: Gostou da minha roupinha nova?
9: Gostei, está lindo sua roupinha.
10: Comprei
9: nova.
10: Roupinha nova, você que está curioso para ver minha roupinha nova?
9: Tênis novo,
10: meia
9: nova. Com a faixa verde da
10: Nabucodonosoriana, apoteótico.
9: Nabucodonosoriana.
10: Sérgio Leão Rádio.
9: Eu
10: não consigo nunca falar.
9: Não lembra.
10: Sérgio Leão Rádio, curte lá que você vai ver o quanto que eu tô bonitinho pra vocês que estão aí do outro lado. Tá com saudade e eu me vesti pra vocês.
9: Ah, meu Deus. Foi falso, mas foi bonito.
10: Fala na sua voz de radialista.
9: O quê?
10: Meu Instagram.
9: Seu Instagram é o Sérgio Leão Rádio, é isso?
10: Isso, na sua voz.
9: @ Sérgio Leão Rádio.
10: Nossa, que isso.
9: Deixa eu falar de coisa importante.
10: Que
9: né?
10: Isso?
9: Sérgio Leão, não, pelo amor de Deus, vamos falar de coisa séria. Eu, hein?
10: Fiquei triste agora.
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10: Sim.
9: E tá sem ingresso?
10: Eu não, meu tá garantido.
9: É?
10: Eu sou filho de Marleninha.
9: Oito. Não é fácil, não, né? Eu estou sem ingresso ainda, hein? Lembrando aqui, oi, gente.
10: Oi, Marleninha.
9: É a sua última chance de ir ao maior festival de música e entretenimento do mundo. Atenção, hein? Pode ser essa da Nova Paradiso. Presta atenção!

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1: Marleninha bateu o martelo e falou.
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1: Patrão,
0: quer
1: ficou maluco.
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1: não,
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1: Gostou? 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Já tem mais de 4 mil comentários.
0: Então, corra. 8h46 e quem chega é Marisa Monte. Deixa

término. Sentia um acréscimo de estima por si mesma e parecia-lhe que entrava enfim numa existência superiormente interessante, onde cada hora tinha o seu encanto diferente, cada passo conduzia a um êxtase.

0: Os gloriosos anos 80 e o Rhythmix com Sweet Dreams na Nova Paradiso.
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0: Agora 8h53, após quatro pessoas morrerem durante um passeio de helicóptero na Vista Chinesa, no Alto da Boa Vista, zona norte do Rio, no último dia 8, a Agência Nacional de Aviação Civil, ANAC, intensificou a fiscalização das empresas e aeronaves que realizam voos panorâmicos na cidade e já identificou uma série de irregularidades. Das 12 empresas autorizadas a realizar esse tipo de atividade, 9 já foram analisadas e 4 delas foram suspensas, incluindo a que fez o voo do acidente no início do mês. Aí você vê, ó, de 9 analisadas, 4 foram suspensas, praticamente a metade. Das 46 aeronaves autorizadas a fazer os passeios, 18 foram fiscalizadas e metade delas apresentou irregularidades. O Instituto Rio Metrópole devolverá hoje cerca de 70 milhões de reais aos cofres públicos estaduais. É a primeira devolução efetiva de recursos dentro do processo de revisão de gastos desde que o magistrado Ricardo Couto assumiu o governo do estado. Desde 24 de março, 5.950 servidores comissionados foram exonerados, gerando uma economia estimada em 280 milhões de reais até o final desse ano. Agora, o Instituto Rio Metrópole avança para uma nova etapa. Além de reduzir despesas, vai devolver recursos que estão disponíveis em caixa. Aí eu gosto. Sérgio Leão.
2: Simbora, Zé. Simbora falar de din-din? Você gosta?
0: Gosto muito. Tenho pouco, mas gosto muito.
2: Olha, o sorteio do concurso 3046 da Mega Sena foi realizado, né, na noite de ontem, lá em São Paulo. O prêmio para as apostas que acertassem as 6 dezenas era de 42,8 milhões de reais. No entanto, ninguém levou a faixa principal e o valor acumulou, sabe para quanto?
0: Quanto?
2: 50 milhões de reais.
0: Tá bom.
2: 50 milhões de reais. Os números sorteados foram 16, 23, 24, 33, 36 e 52. Então, o novo sorteio acontece amanhã, quinta-feira. Então, você que ainda não fez a sua fezinha, já pode fazer a sua fezinha. A gente lembra que a aposta mínima para a Mega Sena custa R$6 e pode ser feita também pela internet até às 8 da noite. A Mega Sena tem sorteios semanais sempre às terças, quintas e domingos. Então, aí, 50 milhões é o nosso salário quase, né?
0: É, praticamente o que Sérgio Leão e Sérgio Janotti gastam durante as férias. As dezenas sorteadas ontem foram exatamente aquelas que você não jogou.
2: Exatamente.
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0: Dançou The Best of My Love com Emotions. Essa é a nova Paradiso.
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0: Mais informações para você que está aí no trânsito. É Felipe Macon, direto do Centro de Operações da Prefeitura. Diga lá, Macon.
3: Valeu, Zé Costa. Estou de volta e agora vendo o trânsito para quem segue em direção ao centro. Chegando pelo elevado do gasômetro, tem muita perda de tempo por conta das condições da Avenida Francisco Bicalho e acesso lá na frente para o elevado Engenheiro Frecinete, rumo ao Rebouças. O elevado sobre a Avenida Paulo de Fronten está com uma movimentação ruim no acesso pelo trevo das Forças Armadas agora. Com isso, passando pelo gasômetro, até onde um carro chegou em Guiçá, próximo do Into, vai na sequência pela Via Expressa do Porto e Aterro do Flamengo é o melhor caminho na ida para a Zona Sul. A gente lembra por aqui que teve um acidente com duas motos na linha amarela, à altura de Jacarepaguá, impactando na saída do túnel da Covanca. Aquela operação túnel livre pode ser feita para segurar o trânsito na altura do pedágio. Dutra, ainda ruim, vindo por Comendador Soares, Nova Iguaçu, mais cedo teve um acidente com quatro carretas e um carro seguindo para o Rio na altura da Posse. 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Já volto por aqui.
0: Valeu.
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0: Bom dia, Theo.
9: Bom dia, Zé Costa, muito bom dia a todos. E hoje o nosso papo é sobre Copa Libertadores da América, porque com muita emoção, o Fluminense fez a festa do seu torcedor e eliminou o Independente Rivadavia em Mendoza, na Argentina. Em um jogo muito brigado, o Fluminense se viu em uma situação muito desfavorável no começo do segundo tempo, quando o atacante Canóbio recebeu o segundo cartão amarelo e foi expulso. Apesar do apoio da torcida nesse momento, os donos da casa caíram de rendimento com um jogador a mais e foi o tricolor quem abriu o placar depois de um belo passe de Hércules que acabou nos pés de Serna. O Fluminense se segurou até os acréscimos, mas Ignacio acabou cometendo um pênalti após bloquear uma finalização com o braço que acabou sendo convertido. Na disputa por pênalti, brilhou a estrela do goleiro Fábio, que defendeu duas cobranças e garantiu a classificação do clube carioca para as quartas de final, quando enfrentará o vencedor de Coquimbo Unido e Platense. E por enquanto foi isso, Zé Costa. Mais tarde eu tô de volta com mais informações.
0: Ok, são 9:07.
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0: Javan?

0: 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Backstreet Boys, All I Have to Give é a nova Paradiso.
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0: Agora 9h15, uma nova pesquisa da Reuters Ipsos, divulgada hoje, mostra que 69% dos americanos acreditam que os interesses comerciais de Donald Trump influenciam suas decisões na presidência dos Estados Unidos. Oh, eles descobriram isso? Que coisa impressionante. De acordo com os dados do levantamento, que durou 4 dias e foi concluído na segunda-feira, mesmo entre os republicanos, a percepção é essa para pelo menos metade dos entrevistados. 48% disseram acreditar que essa afirmação é verdadeira, assim como 9 em cada 10 democratas e 1/3 dos eleitores independentes. Eu tô aqui bem de longe e já sabia disso há muito tempo. Um macaco japonês de 5 anos que havia escapado de um zoológico na Escócia voltou sozinho para o próprio recinto após ficar um dia desaparecido. Que coisa, hein? Luca é o nome do macaco. Sumiu na noite de domingo do Highland Wildlife Park. Equipes fizeram buscas na região e chegaram a usar drones com câmeras de imagem térmica. Segundo a Sociedade Zoológica Real da Escócia, Luca retornou por conta própria e está novamente sob os cuidados dos funcionários. Foi ali dar um rolê e tal e voltou. Qual o problema? Não é verdade?
2: Exatamente.
0: Sérgio Leão faz isso todo dia e volta.
2: Mas a minha tutora Marleninha sempre fala:
0: volta, agora.
2: Segundo ela, tem um chip, eu tenho um chip instalado no meu corpo. Era? Que ela controla.
0: Ah, por isso você voltou então.
2: Por isso que eu voltei. É. Apitou. Quando do nada, ontem à noite, pipi, pipi, pipi, pipi.
0: Já mostrou. Tinha gente querendo prender você em outras aulas. Diga lá, diga lá.
2: Como diria o saudoso Silvio Santos, a G. Olha, o ChatGPT, Zé, lançou uma versão desenvolvida especialmente aí para adolescentes. A experiência chamada de ChatGPT para adolescentes foi criada para usuários de 13 a 17 anos e combina aí ferramentas de inteligência artificial para estudos com proteções adicionais de segurança. Segundo a empresa, adolescentes que declararem aí ter entre 13 e 17 anos ou que forem identificados pelo sistema como menores de 18 anos serão direcionados automaticamente para a experiência voltada ao público adolescente. A proposta é permitir que jovens usem a inteligência artificial para aprender, criar, né, mas com limites mais rígidos para conteúdos considerados aí inadequados para a idade. Eu acho um travamento de cérebro esse negócio de IA. Eu prefiro...
0: É, mas é o futuro, não tem jeito. Não dá pra correr, não dá pra brigar
2: com isso. Eu posso me orgulhar que eu já discuti com o ChatGPT.
0: Não dá pra brigar com eles. Enfim, 9h18, agora vamos em frente.
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0: John Secada, Do You Believe in Us? Você tá ouvindo a nova Paradiso. É um sucesso atrás do outro e muita informação.
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0: Chega mais, Felipe Macon.
3: Me chama que eu volto, Zé Costa. Olha, a situação ainda da Avenida Rei Pelé, de um trânsito muito lento em direção à Praça da Bandeira, mas não vale muito a pena acessar a Rua São Francisco Xavier, aqueles cruzamentos com a radialista Valdir Amaral, com a Avenida Maracanã, estão muito ruins. Agora, quem vai para Vila Isabel, fica o alerta, porque na Rei Pelé foi fechado aquele acesso direto para a radialista Valdir Amaral por conta de problema no sinal, tá apagado. E até fica essa atenção para quem tá vindo aí em direção ao centro na sequência da Avenida Marechal Rondon. Pessoal que vai pra Vila Isabel, tá na Rei Pelé, vai ter que pegar um retorno mais na frente. E com isso, o pessoal vai encontrando uma dificuldade no trânsito. Ida agora para a Zona Sul, melhor pelo aterro do Flamengo, evitar os túneis. Estão com um trânsito muito intenso, tanto o túnel Santa Bárbara, quanto Rebouças, seguindo pra Zona Sul. Gary Lee e Alex Lifeson celebram 50 anos de Rush. 50 Something Tour, 30 de janeiro de 2027, estádio Nilton Santos, Engenhão, Rio de Janeiro. 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Já já volto por aqui com o Mário Março. Vou dando tchau pra você, Zé Costa.
0: Valeu, Felipe Macon. Amanhã a gente se fala de novo.
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0: Gradilone, bom dia.
12: Bom dia, Zé Costa. Bom dia, ouvintes da Nova Paradiso. A quarta-feira está começando com uma leve queda no dólar e uma alta das ações brasileiras em Nova York. A moeda americana está cotada a R$ 5,204, uma queda de 0,3%. E na gringa, as ações brasileiras estão subindo 0,5%. Os investidores estão otimistas com a divulgação das minutas da reunião do Banco Central americano. Essa divulgação deve ocorrer hoje, às 15h, hora de Brasília. O que os investidores querem saber é como o Banco Central está vendo a inflação, os juros e o mercado de trabalho nos Estados Unidos. Nas últimas semanas, saíram notícias positivas. A inflação americana diminuiu um pouquinho e os indicadores do mercado de trabalho mostram um arrefecimento. Apesar de cortes no emprego nunca serem uma boa notícia, Zé Costa, eles facilitam o trabalho do Banco Central americano, que pode manter os juros sem alteração por mais um pouquinho. Todo mundo estava temendo uma alta dos juros, mas as minutas podem indicar que essa preocupação está menor. É isso aí, meu caro. Um bom dia para você e para os ouvintes da Nova Paradiso. Até amanhã.
0: Valeu, até amanhã. Abraço.
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0: Não só ouvindo, mas também participando com a gente aqui pelo WhatsApp, não é isso, Sérgio Leão?
13: Exatamente, Zé Costa. Várias pessoas participando aqui junto com a gente.
0: Obrigado, Rosiane. Pessoas.
13: Claro, sempre, né? Rosiane Brito, um beijo pra você. Carlos Henrique Machado Rosa, um abraço, tamo junto. Iranilda Rangel, bom dia pra você também. Cadê? Deixa eu ver aqui mais quem. Roberto Chagas, um abraço pra você. Alex Souza, dirigindo pelo motorista de aplicativo aí, um abraço pra você e todos. todos os motoristas de aplicativo, sempre dando carona aqui para Nova Paradiso, isso, ouvindo, obviamente, um sucesso atrás do outro. João Alexandre, um abraço para você também. Aqui o outro que já tá aqui, ó. Leão, cadê meu abraço? Um abraço para você e não bota o nome. Tá aqui me cobrando abraço.
3: Abraço para você, sem nome.
13: Final de telefone 2874. Um abraço para você. Então tá aí um beijo para você, geral, aqui mandando mensagem pra gente. Então, e você que tá aí ouvindo, muito obrigado. E você, inclusive, ouvinte, que ainda não foi lá ver a minha foto de retorno, Sérgio Leão Rádio, tá? Tá lá, eu lindíssimo, eu comprei roupa nova pra vocês. Então valoriza e vai lá. Sérgio Leão Rádio comenta.
1: Jabá.
13: Jabá.
1: Jabá.
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0: Ricardo Bacelar com Megan Corvai, A Love Like This, na Nova Paradiso. 9 horas e 39 minutos.
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0: O Diário Oficial da União publicou uma resolução do Conselho Nacional de Trânsito, o famoso CONTRAN, com novas regras para fiscalização da lei seca. A resolução atualiza os procedimentos usados pelos agentes de trânsito e regulamenta também a possibilidade de testes para identificar outras substâncias psicoativas. Uma das principais mudanças é a criação de uma etapa inicial de triagem. Se houver indicação positiva, será necessário seguir para os procedimentos previstos na regulamentação para confirmar a situação. Muito bem. Como é que seria essa triagem, Sérgio Leão? Você sabe explicar?
2: Ainda não.
0: Só pergunta? Pergunta, você bebeu hoje, meu querido?
2: É, boa pergunta, boa colocação.
0: Muito bem.
2: Vamos saber como é que fica o tempo?
0: Não, ainda não, porque eu tenho mais o que falar ainda. Aguarda aí, não empurra não.
2: Tá bom.
0: Ah, você quer falar primeiro, você?
2: É, pra depois você chamar o menino.
0: Fazer aquela brincadeirinha,
2: isso,
0: assim.
2: Entendeu?
0: Então tá bom.
2: Tá.

0: pouquíssimo, tem exatamente que beber muita água, mas é água, viu? É água.
1: Água.
0: O ouvinte só entende assim, tem que beber. Não, é. Tem que beber água. Ok?
1: Tem que beber água igual o Zeca Pagodinho. Água.
0: Água, exatamente. Não, igual o Zeca Pagodinho, não. Atenção aqui, aqui.
2: Cultura.
0: Isso aqui dá até emoção de falar.
1: Ah, é?
0: Dá emoção, dá água na boca.
1: Eu amo.
0: Feijoada da Portela acontece.
1: Alô, Tia Surica.
0: Nesse sábado, agora dia 22, a partir de 1 da tarde, sabe onde? No Jockey Clube Brasileiro, na Gávea. Coisa chique, gente. O evento conta com shows de Diogo Nogueira, o filho do João, Thiago Soares, Mauro Diniz e família, Juninho Tibau, além da velha guarda e da bateria da Portela. Meu Deus do céu. Os ingressos podem ser adquiridos na Total Acesso. E para você entrar no clima, chega ele aqui com a gente. 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Agora 9h42, Nova Paradiso, redação Paradiso até às 10. Diogo Nogueira.

0: Eric Clapton com Change the World. Faltando 10 minutos para as 10 horas nesta bela manhã de quarta-feira, 19 de agosto, no Rio de Janeiro.
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0: Hoje, entre outros assuntos, você ouviu aqui no Redação Paradiso: Polícia Federal mira fraude em migração com declarações de união estável falsas. Letalidade violenta sobe 25% em julho. E roubos a pedestres, carros e cargas caem aqui no Rio. Glória Menezes, uma das maiores atrizes do país, morre no Rio aos 91 anos. Fluminense vence o Rivadavia nos pênaltis e está nas quartas de final da Libertadores, Sérgio Leão.
2: Mário Márcio feliz.
0: Calma que o microfone estava fechado, você não pode falar com o microfone fechado.
2: Mário Márcio está feliz com o Fluminense classificado.
0: Mário Márcio está feliz.
2: É isso. E você ficou sabendo também na edição de hoje do Redação Paradiso, obviamente que a notícia principal é a volta de Sérgio Leão.
0: Céus. Uma parte da culpa é de vocês, ouvintes.
2: Exatamente.
0: Que ficam dando força, ficam criando esse monstro. Aqui
2: e
0: que a gente tem que aturar.
2: Saudades, entendeu? Essa cria de Suzana Vieira e de Marlene.
0: Tá bom, prossiga. Seu trabalho.
2: E você ficou sabendo também, na edição de hoje do Redação Paradiso, que ela, Anitta, será a nova rainha de bateria da Grande Rio, no lugar de Virgínia Fonseca. É, gente, Sapucaí vai ficar pequena lá com a Anitta em 2027.
0: Isso. 9 horas e 51 minutos, a gente segue. Essa aqui, Mário Márcio dançou muito.

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0: Vento Ventania Biquíni Cavadão é presença confirmada no Rock in Rio Brasil 2026 e a gente também vai estar lá. Eu espero. A gente também vai estar lá. Um beijo, Marleninha.
1: Oi, Marleninha. Marlene tá aqui atacadíssima.
0: Ô, olha, Sérgio Leão tá de volta.
1: Ela tá com... em êxtase.
0: Ela ouvindo a gente desde 6h15 da manhã e olha que a gente só entrou no ar às 7h30.
1: Ela tava ansiosa pra me ouvir.
0: Tava ansiosa.
1: E os áudios que ela me mandava nas férias era... sempre iniciava do mesmo jeito. Desculpa estar mandando áudios às suas... ela não se aguenta.
0: Mário Márcio, bom dia.
2: Muito
1: Oi,
2: bom
1: meu
2: dia.
1: Ídolo.
0: Tudo bem?
2: Que saudade.
0: Lembra de Sérgio Leão? Lembra dele?
2: Lembro. Claro que ele é inesquecível.
0: Não valoriza. Não dá força, Mário Márcio.
2: Eu tô valorizando porque eu pedi pra Marleninha a micharia de 10 credenciais e ela disse que me conseguiria, se eu não quereria mais.
0: Ah, é?
2: É.
0: O que é que tem que fazer pra isso? O que eu tenho que fazer? Tem que mandar beijo pra quem? Valeu, gente. O Redação Paradiso fica por aqui, 10 horas em ponto no Rio.
2: Você deu o resultado aqui da parada?
0: Calma. Não empurra. Acha que eu tinha esquecido?
2: A fila anda, rapaz.
0: Você acha que eu tinha esquecido?
2: Tenho certeza.
0: Pelo amor de Deus, né?
2: Eu tenho certeza.
0: Pelo amor de Deus. Par de ingressos pro balé. Para o balé Dom Quixote, sábado agora às 7h, Teatro Municipal do Rio de Janeiro. Quem levou esse par de ingressos, Dom Quixote, é bacana, é clássico. Quem levou esse par de ingressos é Maria Alice Gouveia Loureiro. Maria Alice Gouveia Loureiro, final do telefone 4372. Se liga no WhatsApp, você vai receber mensagem da nossa equipe de promoção explicando tudo direitinho. Mário Márcio, de agora até às 14h, eu, Zé Costa, volto amanhã às 7h30, junto com o Sérgio Leão no Redação Paradiso.
1: Atacadíssimo. Deixa eu mandar um beijo pro Júnior e pra Taninha, nossos colegas, amigos fofos e maravilhosos que estão lá queridos, trabalhando e ouvindo a gente. O Júnior é igual a mim, voltou carente. Uhum. E tá aquela coisa. Manda um abraço pra então. Eu vou mandar um abraço pro Júnior.
0: Tá bom.
1: E um abraço pra todos os ouvintes maravilhosos que foram comentar no meu post maravilhoso, Sérgio Leão Rádio, com a minha volta. Eu estou com roupinha nova. Você que não comentou, guardei no meu coração e só vou te perdoar na próxima Santa Ceia.
0: Terceira vez hoje, Mário Márcio. Terceira vez hoje que ele fala isso.
2: Foram só três.
1: Sérgio Leão Rádio.
0: Amanhã a gente volta às 7h30.
3: Tchau. 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
15: As hepatites virais afetam milhões de pessoas em todo o mundo e muitas vezes evoluem sem causar sintomas, o que pode atrasar o diagnóstico. A hepatite é uma inflamação do fígado e pode ter diferentes causas, mas os tipos virais mais comuns são A, B, C, D e E. As hepatites A e E costumam ser transmitidas por água ou alimentos contaminados. Já as hepatites B, C e D podem ser transmitidas por contato com sangue e fluidos corporais contaminados e pelo compartilhamento de objetos com vestígios de sangue, como lâminas de barbear e alicates de cutícula. A prevenção inclui cuidados com a higiene, evitar a exposição ao sangue contaminado e manter a vacinação em dia.
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2: 10 horas 8 minutos. Salve, pessoal, muito bom dia. Eu sou o Mário Márcio. Seguimos juntos até as 2. Cara lá de cima continua nos presenteando com esses dias maravilhosos. Então,
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2: Vamos aproveitar para ouvir um sucesso atrás do outro aqui em 89,5. Pra começar, tem George Michael e Paul McCartney, Heal the Pain.

Madonna. Papa, Don't Preach. Antes teve Patrícia Marques e Seu Jorge, Espelho d'Água. O original é do autor Dalto. Nova Paradiso 10 e 20, Lucas Félix.

0: Essa foi da trilha. Foi não, porque ainda tá lá, né? Na trilha sonora da novela A Gata Comeu. Magazine, Kid Vinil, Comeu. A Gata Comeu foi ao ar em 1985 na Globo. Antes teve Robbie Williams, Angels.
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0: Vamos lá pro Centro de Operações e o Felipe Macon tem novidades do trânsito. Bom dia, boa quarta, Macon.
2: Mário Márcio, uma excelente quarta-feira para você e para todo mundo aqui na Melhor, na Nova Paradiso, mais um dia com sol. Vamos juntos, conferindo a movimentação pela Avenida Rei Pelé, ainda um trânsito difícil na altura do Maracanã, o pessoal perde tempo na sequência aí da vinda da UERJ. Não adianta ir pela São Francisco Xavier, porque também tem dificuldades nos cruzamentos da radialista Valdir Amaral e Avenida Maracanã. Na Zona Sul, o ônibus chegou a enguiçar dentro do túnel Santa Bárbara, um táxi também, partindo para o centro, a reflexos na rua Pinheiro Machado, indo pelo Rebouças Beleza para o centro, agora na chegada à Lagoa e rua Jardim Botânico, o pessoal encontra lentidão. Partindo de São Conrado, melhor a Niemeyer, evitando o Zuzu Angel. 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Chamando, volto por aqui. Combinado, Mário Márcio?
0: Combinadíssimo, Macon. Chamo você daqui a pouco.
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0: Sade Paradise. Apesar de emplacar um sucesso atrás do outro, que nem nós aqui, essa foi a única música da Sade a atingir o primeiro lugar na parada americana de Rhythm and Blues. Nova Paradiso, faltando 10 minutos para as 11. Já ouviu isso aqui, né?
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2: 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A gente foi convidado, é a segunda vez que a gente participa e a gente está muito feliz com isso. 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

0: Diana King, Say a Little Prayer. Antes teve Roupa Nova, De Volta pro Futuro. E depois do intervalo tem 100 escalas e promoção. Fica por aí.
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0: Vamos lá pro Centro de Operações Rio de Lá. Felipe Macon tem atualizações do trânsito. Fala aí, Macon.
2: Valeu, Mário Márcio. Eu tô de olho no trânsito da Avenida Brasil, porque um caminhão enguiçou muito mal pela faixa mais à direita, ali na pista lateral em Bom Sucesso. Isso está deixando o trânsito completamente travado para quem segue pela Brasil no sentido centro, principalmente pela pista lateral. Você que tá na sequência da Penha, evite a lateral agora. Vai pela pista central se já estiver seguindo pela Avenida Brasil. Agora, vindo da Baixada Fluminense, da Washington Luiz, da Dutra, faz melhor, pega a linha vermelha. Também tem alternativa saindo de Irajá, da Avenida Pastor Martin Luther King Jr., sabendo que depois de acessar Maria da Graça, Largo do Jacaré, se for para os lados da Avenida Marechal Rondon, somente aquela lentidão bem no acesso a Rondon, misturando com os motoristas que estão saindo do Engenho Novo. Nos túneis, Rebouças, a pior situação, indo para a Zona Sul. No sentido centro, já teve faixa liberada do túnel Santa Bárbara após um ônibus enguiçar. 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Até mais, Mário Márcio.
0: Até daqui a pouco, Macon.
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0: O presidente Lula decretou luto oficial de 3 dias pela morte das atrizes Glória Menezes e Laura Cardoso. Nas redes sociais, o político prestou condolências e destacou a importância das duas artistas para a dramaturgia brasileira. Lula ressaltou que as duas atrizes tiveram carreiras de cerca de 7 décadas e foram pioneiras da televisão brasileira. Segundo ele, Glória e Laura deixaram um legado em dezenas de novelas, além de trabalhos no teatro e no cinema. A letalidade violenta aumentou 25% em julho deste ano no estado do Rio de Janeiro, na comparação com o mesmo mês de 2025, segundo dados divulgados pelo Instituto de Segurança Pública. O índice reúne homicídio doloso, latrocínio, lesão corporal seguida de morte e mortes por intervenção de agente do estado. A alta foi puxada principalmente pelos homicídios dolosos, que cresceram 27%, e pelas mortes em confronto com agentes de segurança, que tiveram um aumento de 45% no período.
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0: É isso aí. E ainda tem promoção, tá? 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Para concorrer, manda nome completo e bairro pro nosso WhatsApp, que é o 998951895. No fim do Sem Escalas, eu digo o resultado. Essa é a Shania Twain para abrir o Sem Escalas com...

1982. Não é da minha época, mas eu ouvi dizer que fez muito sucesso. E como música boa não tem prazo de validade, continua fazendo sucesso. Don't You Want Me? Da Hillman Lee. Nova Paradiso 11 e 20.

Essa daí, Gladys Knight and the Pips, também gravaram com muito sucesso. Mas o original é desse cara aí, Stevie Wonder, For Once in My Life. Antes a gente ouviu Gal Costa da novela Gabriela de 1975, Modinha pra Gabriela. 11 horas 35 minutos, tá rolando Sem Escalas com um sucesso atrás do outro. Sem comerciais aqui na Nova Paradiso 89,5. 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Daqui a pouquinho tem resultado. Agora tem Lulu Santos na Nova Paradiso. Apenas mais uma de amor.

0: é a Blitz. Mais uma de amor, geme, geme. Antes teve Bee Gees, Night Fever. Nova Paradiso, rádio oficial do Rock in Rio Brasil 2026, agora 11h46. Vamos de Hathaway.
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0: apenas uma das muitas coisas boas que a Legião fez. Daniel na Cova dos Leões fechando esta edição do Sem Escalas. Antes teve Katie Tunstall, Suddenly I See e Paralamas, a novidade.
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0: Aí o cara se empolga com a promoção e esquece do resultado. Se, da outra promoção que rolou durante o Sem Escalas, eu passo para vocês já já depois do boletim com as atualizações do trânsito que o Felipe Macon vai passar para gente agora. Fala aí, Filipão.
5: Valeu, Mário Márcio. A gente acompanha a movimentação de ida para o centro. Avenida Rei Pelé, na altura do Maracanã, ainda ruim, intenso o trânsito, mas com melhor situação do que indo pela São Francisco Xavier nesses cruzamentos da radialista Valdir Amaral e Avenida Maracanã. Por falar em cruzamento, o sinal ficou com problema ao longo da manhã no cruzamento da Rei Pelé com a radialista Valdir Amaral. Fico alerta para quem vai passando na sequência da Avenida Marechal Rondon. Hoje tem Flamengo e Cruzeiro, jogo da Libertadores, a partir das 9:30 da noite, só que os bloqueios no entorno do estádio começam às 6:30. Então atenção, porque vai ter interdição na Rei Pelé sentido centro, a Professor Eurico Rabelo com transversais, Avenida Maracanã em trecho, também viaduto Odovaldo Cosa, assim como os acessos. 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Aproveite! Vou ficando por aqui contigo, Mário Março, mas amanhã tô de volta na melhor. Na Nova Paradiso.
0: Maravilha, garoto. Aguardamos você amanhã. Valeu. Deixa eu aproveitar aqui para dar o resultado da promoção que rolou durante o Sem Escala. Estava valendo ingressos para o show Moa Mais Moura, com Moacir Luz e Gabriel Moura, dia 20, depois de amanhã, 8 da noite, no Blue Note Rio, em Copacabana. Participou? Tem final de telefone 8953? É você, Vicente. Parabéns, Vicente da Silva Lessa, ganhador da promoção. Vicente, já já, um divo ou uma diva do nosso departamento de promoções mantém contato com você para combinar a entrega dos seus ingressos, tá? Você que tentou e não conseguiu, já já a gente libera uma nova promoção. Fica por aí, fica ligado.
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0: E olha que notícia boa. O Fluminense está nas quartas de final da Conmebol Libertadores. Guerreiro, o tricolor superou o Independiente Rivadavia nos pênaltis na noite de ontem e carimbou o passaporte para a próxima fase da competição. Mesmo jogando com um homem a menos, a equipe saiu na frente com gol de Serna e só sofreu empate em 1-1 em um pênalti duvidoso, eu diria para lá de duvidoso, nos acréscimos. Fábio Herói defendeu duas cobranças e foi um dos responsáveis pela classificação do tricolor no estádio Malvinas Argentinas em Mendoza. Tricolagem em festa nessa quarta-feira. Ainda falando de futebol, Endrick entrou no radar do Liverpool. Segundo informações da imprensa inglesa, repercutidas pelo jornal espanhol Mundo Deportivo, O clube inglês prepara uma proposta de 65 milhões de euros, cerca de 410 milhões de reais, pelo atacante brasileiro que pertence ao Real Madrid. A informação foi publicada inicialmente pelo portal inglês LiveScore, que aponta Endrick como uma das alternativas avaliadas pelo Liverpool para reforçar o setor ofensivo.
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20: Quando as coisas apertam por fora, o líder acha que precisa de um plano maior, mais robusto, mais detalhado, mais completo. Mas é o contrário, o que salva no meio da turbulência não é o tamanho do plano, é a capacidade do time de revisar rápido e decidir. Fatores externos vão sempre atrapalhar. O câmbio, a nova regra, o custo que subiu, o concorrente que apareceu, a reforma tributária, nada disso você controla. O que você controla é como seu time responde. E aí que mora a diferença. Time despreparado trata tudo como urgência. Corre o dia inteiro, apaga incêndio e no fim não resolveu o que realmente importava. Time maduro sabe separar o que é urgência do que é só barulho. Sabe o que precisa de decisão agora e o que pode esperar. Para isso funcionar, o líder tem que criar o hábito de revisitar o que não está dando certo. Aquela meta que não anda, o processo que emperra, a frente que só consome energia. Olhar de novo com honestidade e tomar a decisão que estava sendo adiada. Porque plano parado na gaveta não reage a nada. Quem reage é gente que revisa e decide. Liderar em tempo difícil é menos sobre prever tudo e mais sobre ajustar rápido do que já mostrou que não está funcionando. 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
0: Meio dia e 12, boa tarde, boa tarde, boa tarde. Uma tarde linda e gloriosa, perfeita para ouvir um sucesso atrás do outro.
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0: E modéstia à parte, isso é nossa especialidade. Uma lentinha para começar a tarde do Lionel Richie Trulli.

0: Time of My Life. Bill Medley e Jennifer Warnes, antes teve Cláudio Zoli, cada um, música que lembra uma época boa. Nós éramos felizes e não sabíamos. Turma não tinha medo de se deslocar de qualquer canto do Rio de Janeiro para curtir a Barra da Tijuca. Hoje em dia, até quem mora por lá tem medo de sair de casa, mas... 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

0: Rita Lee, Só de Você. Só de Você tá na trilha sonora da novela Louco Amor, exibida pela Globo em 1983.
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Shakira, Estou Aqui, Gilberto Gil, Drão. Nova Paradiso, faltando 5 para 1, dá tempo ainda da gente ouvir o Perigoso. Cuidado com ele. Fábio Júnior na Nova Paradiso, Felicidade.

0: E depois do perigoso, a gente faz um intervalo rapidinho e na sequência tem 100 escalas e promoção. Pera aí.
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0: Após 4 pessoas morrerem durante um passeio de helicóptero na Vista Chinesa, no Alto da Boa Vista, zona norte do Rio, no último dia 8, a Agência Nacional de Aviação Civil, a ANAC, intensificou a fiscalização das empresas e aeronaves que realizam voos panorâmicos na cidade e identificou uma série de irregularidades. Das 12 empresas autorizadas a realizar esse tipo de atividade, 9 já foram analisadas e 4 delas foram suspensas, incluindo a que fez o voo do acidente do início do mês. Das 46 aeronaves autorizadas a fazer os passeios, 18 foram fiscalizadas e metade delas apresentou irregularidade. A Escola do Teatro Bolshoi no Brasil, referência mundial na formação de bailarinos, desembarca no Rio de Janeiro amanhã para realizar pré-seleção de novos talentos para sua unidade em Joinville, Santa Catarina. A partir das 9 horas, a equipe estará no Complexo do Alemão no projeto Vi Dançar, avaliando crianças de comunidades do Rio e participantes de projetos sociais. Legal isso, né?
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7: Muito mais que um sucesso atrás do outro durante o Sem Escalas. Tem promoção. 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Ficou afim? 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Daqui a pouquinho, no fim do Sem Escalas, tem o resultado. Abrimos com Genesis, Throwing It All Away.

Colin Hay, band leader do Men at Work, já andou se apresentando por aqui algumas vezes. Into My Life. Antes teve Cidade Negra, Estrada. 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

Essa é da trilha sonora da novela Vale Tudo, de 1989, representada ano passado pela Globo. Cazuza faz parte do meu show, antes teve Cheryl Crow, All I Wanna Do. 1:30, você tá curtindo aqui em 89,5, sem escalas, com um sucesso atrás do outro, sem comerciais. 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Resultado daqui a pouquinho no fim do Sem Escalas, que segue com essa aqui que eu já não escuto há um bom tempo. Sixpence None the Richer, Kiss Me.

Bruce Springsteen, do álbum Born in the USA. O produtor queria uma faixa mais pop e o Bruce compôs Dancing in the Dark. Antes teve Heróis da Resistência, Esse Outro Mundo. 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

0: A última do Sem Escalas. Deus me livre de tamanha tragédia. It's raining men, tá chovendo homem. Pra quem gosta, é um prato cheio. Tá rindo, Patricinha? Você gostou, né, da ideia?
1: Deixa chover, deixa a chuva rolar.
0: Não, tô fora dessa. Antes teve o Dalto Pessoa.
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0: Bora pro resultado da promoção que rolou durante o Sem Escalas, valendo o kit Amaca Paris com dois perfumes femininos e dois perfumes masculinos. 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Confere aí, Silmara. É você, Silmara Regina Goulart faturou a promoção. Silmara, já nossa equipe de promoções entra em contato com você para combinar a entrega do seu kit. Parabéns! E você que tentou e não conseguiu, fica ligado, fica ligada. Não desanima, porque daqui a pouquinho a Patrícia libera promoção para vocês, com certeza.
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0: Uma nova pesquisa da Reuters Ipsos, divulgada hoje, mostra que 69% dos americanos acreditam que os interesses comerciais de Donald Trump influenciam suas decisões na presidência dos Estados Unidos. De acordo com os dados do levantamento, que durou 4 dias e foi concluído na segunda-feira, mesmo entre os republicanos, a percepção é essa, para metade. 48% disseram acreditar que essa afirmação é verdadeira, assim como 9 em cada 10 democratas e 1/3 dos eleitores independentes. Lá como aqui, os interesses particulares prevalecem, segundo a pesquisa, né? Flamengo e Cruzeiro decidem hoje uma vaga nas quartas de final da Conmebol Libertadores às 9:30 no Maracanã. O confronto de ida no Mineirão terminou empatado em 1-1. Uma nova igualdade no placar leva o confronto para os pênaltis. Olha, eu queria que fosse para os pênaltis para ficar mais emocionante. Eu me emocionei muito ontem à noite e eu desejo que todo mundo se emocione e fique feliz como eu fiquei ontem.
1: Ai, pois é. Eu não posso falar nada.
0: Não? Por
1: Vasco.
0: Quê? Ah, é verdade.
1: Vamos pular.
0: Mas isso vai melhorar, Patrícia.
1: Vamos pular agora.
0: Uma hora melhora. Vem a SAF por aí. Essa SAF tá ameaçando já um tempão e não chega. Pra agonia dos vascaínos.
1: Vambora ouvir música boa.
0: Então vambora. Eu vou deixar você aproveitar essa chuva de homem que tá chegando aí. Eu vou sair batido.
1: O dia tá lindo hoje. Onde é que você tá?
0: Não.
1: Você ainda tá lá.
0: Tô falando da música.
1: Tá na tua cabeça.
0: Né? Beijo, querido.
1: Beijo.
0: Bom trabalho.
1: Bom descanso.
0: Gente, obrigado pela companhia. Amanhã às 10, se deixarem, eu volto, tá? Se cuidem, vocês são os melhores.
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8: Ótima tarde, ótima quarta-feira. Você está na Nova Paradiso, rádio oficial do Rock in Rio Brasil 2026. Eu sou Patrícia Cunha, te acompanho até às 6 com um sucesso atrás do outro.
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8: Abra essa hora ao som de Janet Jackson.

0: clássico de Bon Jovi lá do início dos anos 90. Já já tem mais por aqui.
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4: Acabou a molezinha. As férias do verão europeu da Fórmula 1 chegam ao fim nesta semana, com o início dos trabalhos para o GP da Holanda, que será disputado no próximo domingo. O grid terá mudanças importantes, porque o francês Isaac Hadjar, da Red Bull, lesionou o punho durante o recesso da categoria e não foi liberado pelos médicos. Com isso, Liam Lawson, da Racing Bulls, que é a equipe B da Red Bull, vai substituir Hadjar. Consequentemente, o japonês Yuki Tsunoda voltará à Fórmula 1 para ocupar o lugar de Lawson, após ter sido rebaixado a piloto de testes no fim do ano passado. Para Tsunoda, será a chance de mostrar que merece entrar na briga para retornar como titular em 2027. Amanhã eu tô de volta aqui na Nova Paradiso com notícias do automobilismo. Siga nas redes sociais, @turbinol. Um forte abraço e até!
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Maior sucesso da era disco de Rod Stewart, música de lá de 1978. Você curtindo aqui. Nova Paradiso, 2h49.

0: gente encerra essa hora ao som de João Penca e seus miquinhos amestrados Popstar.
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0: Atenção, você motorista, como é que tá o trânsito por aí neste momento? 2h57, a gente vai pro Centro de Operações. Paulo Matos, boa tarde, é com você.
2: Oi, Paty, ótima tarde para você e para todo mundo ligadinho. Aqui na Nova Paradiso, sigo de olho na movimentação de acesso para a Zona Sul. Começa já a lentidão pelo elevado da Avenida Paulo de Fronten, principalmente no trecho de acesso pela Praça da Bandeira, vai assim até a chegada ao Rio Comprido. Até mesmo na direção contrária, o movimento tá um pouco mais intenso. Se você tá pensando em seguir pelo viaduto 31 de março, as condições são melhores. Só que o problema tá mais à frente. Já na chegada ao viaduto Engenheiro Noronha, aí sim o motorista também perde tempo no sentido Botafogo. Aterro do Flamengo, enseado de Botafogo até o momento, tudo tranquilo. 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Daqui a pouco eu tô de volta com mais do trânsito. Combinado, Paty?
0: É já, combinado.
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0: O STF adiou os julgamentos sobre o licenciamento ambiental e o mandato tampão no governo do Rio. No lugar, os ministros analisarão medidas protetivas da Lei Maria da Penha em casos de violência de gênero. O julgamento sobre o governo do Rio envolve divergências entre eleições diretas ou indiretas para o mandato tampão. Há uma tendência de manter o desembargador Ricardo Couto no cargo, para nossa alegria, até a retomada do processo. Antes da suspensão, o placar era de 4 a 1 a favor de eleições indiretas, com o ministro Ricardo Zanin defendendo eleições diretas. John Kennedy recebeu alta nesta quarta-feira, um dia após passar por cirurgia no joelho direito. O atacante do Fluminense teve o ligamento cruzado anterior reconstruído após sofrer uma grave lesão em 1º de agosto. A recuperação começará nos próximos dias, com sessões de fisioterapia no CT Carlos Castilho. O jogador deve ficar afastado dos gramados por até 8 meses e só retorna em 2027. Após receber alta, John Kennedy agradeceu o apoio dos torcedores e afirmou estar focado na recuperação.
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13: Quarta-feira, metade do caminho. Você, muito bem parado aqui em 89,5. Tá na Nova Paradiso, sou Patrícia Cunha. Te acompanho até às 6. E agora te acompanha também aquele sucesso que é o Sem Escalas. Uma hora de música pra você. Tem participação também sua pra você que quer concorrer. É através do nosso WhatsApp que você vai enviar o seu nome completo. 21 99 895 1895. Tá valendo agora dois convites para Iopstar, maior roda gigante da cidade, melhor vista da felicidade. Para concorrer, envie o nome completo. Vou falar novamente o nosso WhatsApp. Adiciona aí. 21 99 895 1895. No finalzinho da hora sai o resultado, assim que boa sorte para você. Nossa viagem começa lá em 1988, ao som da banda australiana In Excess.

Maior sucesso da banda alemã Propaganda Duo, você curtindo aqui. Nova Paradiso, 3:20. Adriana Calcanhoto.

uma noite de amor, Pepeu Gomes. Você curtindo aqui no Sem Escalas, um sucesso atrás do outro, em uma hora de música para te acompanhar nesta tarde de quarta-feira. Pode ficar melhor. Participa agora através do nosso WhatsApp, 2199-895-1895. Envie o seu nome completo para cá, para você concorrer a dois convites para o Upstar, maior roda gigante da cidade, melhor vista da felicidade. Daqui a pouquinho sai o resultado, 2199-895-1895, é nosso WhatsApp.

Eles que são presença confirmada no Rock in Rio Brasil 2026, Maroon 5. Você curtindo aqui no Sem Escalas. Nova Paradiso, 3h43.

0: A gente encerra o som de Susan Vega, Luca, mais uma edição do Sem Escalas, aqui na Nova Paradiso em 89,5. Foi um sucesso atrás do outro para te acompanhar nesta tarde de quarta-feira. E atenção, você que enviou o seu nome para cá, tá participando, vai levar dois convites para a Upstar, maior roda gigante da cidade, melhor vista da felicidade, o Wilson Ribeiro de Souza. Final de telefone 2019, Wilson Ribeiro de Souza. Fica atento ao seu WhatsApp, tá bom, Wilson? Nossa produção vai entrar em contato e vai te passar todos os detalhes para você se divertir.
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0: Atenção, você motorista, como é que tá o trânsito neste momento? Agora 3h59, a gente volta pro centro de operações. Paulo Matos tem atualizações. Oi, Paulo.
4: Oi, Paty. Voltei com mais destaques do trânsito para você ligadinho aqui na Nova Paradiso, falando agora do túnel acústico. Atenção, tem acidente entre carro e moto ocupando uma faixa no sentido São Conrado. Já complica um pouco a passagem ali pela Padre Leonel Franca. Você, ouvinte da Nova Paradiso, tem alternativa de seguir pela Avenida Niemeyer. Boas condições. Também na chegada mais à frente, a Orla de São Conrado. Na Barra da Tijuca, que complica a passagem pela Armando Lombardi, ao Ministro Ivan Lins. Motorista seguindo em direção ao Terminal Alvorada, perde tempo pelo trecho do Jardim Oceânico. 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Daqui a pouco eu tô de volta com mais do trânsito. Combinado, Paty?
0: Combinado, até já.
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0: O Instituto Rio Metrópole devolverá 70 milhões aos cofres públicos estaduais nesta quarta-feira. A devolução ocorre após uma revisão de gastos iniciada durante a gestão de Ricardo Couto no governo do Rio. Desde março, a exoneração de 5.950 servidores comissionados já gerou uma economia estimada em 280 milhões de reais. O RM afirma que consegue manter contratos e obrigações sem utilizar os 70 milhões devolvidos. Além disso, o Instituto avalia a possibilidade de devolver parte dos cerca de 300 milhões que mantém em um fundo. A Secretaria Municipal de Saúde do Rio realiza neste sábado o dia D de multivacinação para crianças e adolescentes. Mais de 400 pontos estarão disponíveis das 8 da manhã às 5 da tarde para atualizar as cadernetas de vacinação. Adultos também poderão aproveitar a mobilização para colocar as próprias vacinas em dia, especialmente contra o sarampo. Estarão disponíveis imunizantes do calendário nacional, incluindo vacinas contra HPV, dengue, influenza, Covid-19 e febre amarela. Pais e responsáveis devem levar a caderneta ou documento que comprove a situação vacinal para avaliação das doses pendentes.
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0: Ótima tarde, ótima quarta-feira. Você está na Nova Paradiso em 89,5.
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0: trilha sonora da novela Sem Lenço, Sem Documento, isso lá em 1977. Pombo Correio, Moraes Moreira.
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22: Olá, querido ouvinte, você sabia que a deficiência de vitamina B12 pode causar vários problemas de saúde, incluindo demência? Alguns sinais e sintomas comuns incluem cansaço, fraqueza, anemia, formigamento nas mãos e nos pés, problemas de equilíbrio, memória fraca e até depressão. A vitamina B12 é fundamental para a produção de glóbulos vermelhos e para a saúde do sistema nervoso. Se você tiver com algum desses sinais e sintomas, peça para o seu médico dosar a sua vitamina B12 e, se necessário, ajuste a sua dieta ou faça suplementação. Para mais dicas de saúde, siga agora mesmo o meu canal do YouTube, Doutor João. Te vejo lá e até a próxima.
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Evel King com Love Come Down, música lá dos anos 80, você curtindo aqui. Nova Paradiso 449. Sina, Caetano Veloso e Djavan.

0: encerram muito bem essa hora. O som de John Secada com If You Go. 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
0: Atenção, você motorista, como é que tá o trânsito por aí neste momento? 4h58, a gente volta pro centro de operações. Paulo Matos, é com você.
2: Oi, Paty, de volta, trazendo mais destaques do trânsito para você ligadinho aqui na Nova Paradiso, de olho em Copacabana. Atenção, a rua Sá Ferreira está interditada por conta de uma ocorrência do Corpo de Bombeiros, bem no trecho de acesso para Nossa Senhora de Copacabana. O trânsito por lá já tá um pouco pior. O motorista, inclusive, pode seguir por outras vias para desviar desse bloqueio de lá. É o caso da própria Francisco Sá, seguir mais à frente pela Francisco Otaviano, aí sim o movimento tá um pouco melhor por ali. Quem vai passar pela Avenida Atlântica também tá começando a piorar no sentido Leme, vai assim entre a altura do posto 5 até pelo menos o acesso para a Princesa Isabel. Nossa Senhora de Copacabana, lentidão também na altura da Santa Clara e na chegada a Siqueira Campos. 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Grande beijo para você, Paty, nos vemos de volta amanhã.
0: Até amanhã.
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0: Familiares das três turistas colombianas mortas em um acidente de helicóptero na Vista Chinesa ficaram indignados com as irregularidades encontradas pela ANAC. A agência suspendeu as licenças de quatro empresas de voos panorâmicos que operavam aqui no Rio. Em duas delas, foram adulterados registros do tempo de voo das aeronaves para reduzir custos de manutenção. Entre as empresas suspensas está a Voos Rio Panorâmico, responsável pelo helicóptero do acidente que também matou o piloto. As vítimas eram Rocío Cubillos, Wendy Manrique e Sofia Murilo, de 17 anos, que estava aqui no Rio para comemorar o seu aniversário. E o Vasco planeja jogar contra o Vitória pelas quartas da Copa do Brasil no Maracanã na próxima quarta-feira. A diretoria espera um grande público para apoiar o time no confronto de ida. Antes, o Vasco enfrenta o Olímpia nesta quinta-feira pela volta das oitavas da Copa Sul-Americana. No domingo, Cruz Maltino encara o Palmeiras pelo Campeonato Brasileiro, onde está em situação delicada. O Vasco ocupa a 19ª posição com 22 pontos e precisa reagir na competição nacional.
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11: As hepatites virais afetam milhões de pessoas em todo o mundo e muitas vezes evoluem sem causar sintomas, o que pode atrasar o diagnóstico. A hepatite é uma inflamação do fígado e pode ter diferentes causas, mas os tipos virais mais comuns são A, B, C, D e E. As hepatites A e E costumam ser transmitidas por água ou alimentos contaminados. Já as hepatites B, C e D podem ser transmitidas por contato com sangue e fluidos corporais contaminados e pelo compartilhamento de objetos com vestígios de sangue, como lâminas de barbear e alicates de cutícula. A prevenção inclui cuidados com a higiene, evitar a exposição ao sangue contaminado e manter a vacinação em dia.
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3: Quando as coisas apertam por fora, o líder acha que precisa de um plano maior, mais robusto, mais detalhado, mais completo. Mas é o contrário, o que salva no meio da turbulência não é o tamanho do plano, é a capacidade do time de revisar rápido e decidir. Fatores externos vão sempre atrapalhar. O câmbio, a nova regra, o custo que subiu, o concorrente que apareceu, a reforma tributária, nada disso você controla. O que você controla é como seu time responde. E aí que mora a diferença. Time despreparado trata tudo como urgência. Corre o dia inteiro, apaga incêndio e no fim não resolveu o que realmente importava. Time maduro sabe separar o que é urgência do que é só barulho. Sabe o que precisa de decisão agora e o que pode esperar. Para isso funcionar, o líder tem que criar o hábito de revisitar o que não está dando certo. Aquela meta que não anda, o processo que emperra, a frente que só consome energia. Olhar de novo com honestidade e tomar a decisão que estava sendo adiada. Porque plano parado na gaveta não reage a nada. Quem reage é gente que revisa e decide. Liderar em tempo difícil é menos sobre prever tudo e mais sobre ajustar rápido do que já mostrou que não está funcionando. 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
10: Chegando a hora boa. Tá finalizando o trabalho por aí. Tá em casa, tá curtindo a Nova Paradiso. Tá no carro. Já salva na memória do seu radinho a nossa frequência 89,5 e fica sempre por aqui. É um prazer gigante ter você por aqui. Sou Patrícia Cunha, te acompanho até às 6. Agora começando mais uma edição do Sem Escalas. E a gente já começa a nossa viagem indo lá para 1981. Ao som de James Ingram e Quincy Jones.

Você curtindo no Sem Escalas, um dos grandes sucessos de Whitney Houston, Wanna Dance With Somebody. Nova Paradiso 5:22. Marisa Monte, Seu Jorge e Flor, pra melhorar.

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sonora da novela O Rei do Gado, isso lá em 1996. Zé Ramalho, você curtindo aqui no Sem Escalas, um sucesso atrás do outro em uma hora de música pra te acompanhar nesta tarde de quarta-feira. 5h35, daqui a pouquinho, às 6 da tarde, começa a Hora do Blush. E é você, nosso ouvinte, Dani Deusa, Paulinho Coruja, já curtindo Hora do Blush.

Você curtindo no Sem Escalas Up 40. Nova Paradiso 5:46. 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A gente curte Flávio Venturini e Ed Mota, na Essente.

0: A gente encerra o som da banda Culture Club, mais uma edição do Sem Escalas aqui na Nova Paradiso em 89,5. Estou indo embora, tá bom, Dani? Posso ir?
1: Pode ir, tá liberada. Tô te liberando, tá? Tô te liberando.
0: Papai, posso ir?
1: Chegou Paulinho Coruja.
0: Já tô me expulsando. Tô indo, gente. Vai começar o
1: Mas
0: blush.
1: Você não. Você, ouvinte, fica aqui que tá chegando a hora do blush.
0: É o seu momento. Beijocas.
1: Beijo, Paty.
0: Tchau, gente. Até amanhã.
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22: Boa noite, meus amigos, e hoje o nosso papo segue sendo sobre Copa Libertadores da América, porque teremos uma noite de decisão para o Flamengo. O rubro-negro recebe o Cruzeiro às 9h30 no Maracanã, que promete estar absolutamente lotado para o confronto das oitavas de final. Depois do empate em 1-1 na ida, quem sair vencedor fica com a vaga, enquanto uma nova igualdade no placar leva a decisão para os pênaltis. O Flamengo vem em um momento ótimo após a goleada contra o Mirassol e a aproximação da liderança no Campeonato Brasileiro, e promete vir com tudo para seguir vivo na competição. Leonardo Jardim praticamente tem força máxima à disposição, com exceção de Alexandro, De La Cruz e Vitão. A única grande dúvida do time titular é quem começa no ataque, Pedro ou Bruno Henrique. O Cruzeiro também vem de uma vitória importante contra o Corinthians fora de casa no Brasileirão e vive uma fase positiva na temporada sob o comando de Arthur Jorge. O treinador português não terá o volante Matheus Henrique, suspenso, mas contará com a volta de Lucas Romero, que começará entre os titulares. A expectativa é de um grande jogo e de uma eliminatória de onde vai sair um forte candidato ao título. Por hoje foi isso, meus amigos. Amanhã de manhã eu tô de volta com mais informações no Redação Paradiso.
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1: 6h03, boa noite. Que bom que você tá aqui em 89,5, porque tá começando o Hora do Blush dessa quarta-feira. 19 de agosto de 2026. Muito obrigada pela companhia e audiência. Tá curtindo um sucesso atrás do outro? Vai curtir mais um sucesso, que é o Hora do Blush, esse programa leve e divertido que levanta o seu astral. Eu sou Daniela Holanda, a Dani Deusa, e a gente tá super junto aqui na Nova Paradiso, de segunda a sexta-feira, das 6 da tarde às 8 da noite. E hoje, o Blush traz os seguintes destaques para você. Vacina experimental contra câncer reduz risco de melanoma voltar. Justiça manda Casas Bahia reverter demissões. Por aqui você fica sabendo sobre o trânsito na cidade, cultura. cultura, entretenimento. Tem a tia Pauline com super dicas. Todo dia, uma dica boa para você cuidar cada vez melhor do seu pet. Muita música, sim, um sucesso atrás do outro. E a promoção não pode faltar. 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Fez isso, tá feita a inscrição. 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Apenas isso, somente isso, enquanto tá rolando Hora do Blush. Ou seja, você tem das 6 da tarde até as 8 da noite, tá? Não é para fazer essa inscrição em outros horários. Não adianta mandar que não vai concorrer dessa forma, tá bom? E aí, na sexta-feira, a gente vai ligar para você e você já atende falando essa frase. Partiu Rock in Rio 2026 com a Nova Paradiso. Essa é a regra, tá? Falou isso, você levou par de ingressos Gramado pro dia 4 de setembro. Falou qualquer outra coisa. Dani. Dani Deusa. Quem é? Quem tá falando? Perdeu. Vou ligar pra outra pessoa, tá? Vai dar chance pro coleguinha. Então não se esqueça, faça sua inscrição e na sexta-feira a gente vai ligar pra você. Boa sorte. Agora vem curtir o Blush, vem com a Deusa.

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1: A Justiça do Trabalho determinou que a Casas Bahia restabeleça provisoriamente os contratos dos funcionários demitidos em agosto. A decisão também suspende novas demissões coletivas da empresa sem negociação prévia com os sindicatos. A medida envolve trabalhadores desligados após o fechamento de 298 lojas em todo o país. A decisão ocorre em meio à crise financeira da companhia, que pediu recuperação judicial para renegociar 17,3 bilhões de reais em dívidas. A liminar é provisória e a Casas Bahia ainda poderá apresentar sua defesa à justiça.

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1: Paulo Matos, direto do Centro de Operações Rio, com as informações sobre o trânsito na cidade nessa quarta-feira. Oi, Paulo, boa noite.
2: Oi, Dani, ótima noite para você e para todo mundo ligadinho aqui no Hora do Blush. Excelente quarta-feira para todo mundo. Dani Deusa, tô de olho ainda na zona sul da cidade, lá em Copacabana. Foi a explosão de um imóvel, tá aí o motivo da interdição da rua Sá Ferreira, ali nas proximidades da Nossa Senhora de Copacabana. O movimento por lá tá ruim, inclusive na Nossa Senhora de Copacabana, tô observando essa dificuldade maior. Vai assim até pelo menos o trecho da Santa Clara e também nas proximidades da Siqueira Campos. A Avenida Atlântica nem chega a ser uma alternativa, até porque continua a lentidão no sentido Leme entre o posto 5 e a chegada da Princesa Isabel. Geddy Lee e Alex Lifeson celebram 50 anos de Rush 50 Something Tour, 30 de janeiro de 2027, estádio Nilton Santos, Engenhão, Rio de Janeiro. Garanta já seu ingresso. Daqui a pouco eu tô de volta com mais do trânsito. Combinado, Dani Deusa?
1: Opa, combinado, Paulo.
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1: 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O aquecimento global pode expor os idosos a níveis de calor perigosos, maiores do que o previsto até 2100. Um estudo da Universidade Stanford aponta que pesquisas anteriores subestimaram os riscos para essa faixa etária. Os pesquisadores consideraram a temperatura de bulbo úmido, que combina calor e umidade, para medir os impactos sobre o corpo. Se a temperatura global subir 1,5 graus Celsius, cerca de 22% das pessoas com mais de 60 anos poderão enfrentar calor perigoso por mais de um mês por ano. Os especialistas defendem medidas de proteção contra o calor e a redução das emissões de carbono. Paulito Coruja, como é que estão os transportes hoje?
10: Boa noite, Dani. Os aeroportos Santos Dumont e Tom Jobim operam normalmente para pousos e decolagens. Barcas, metrô, trens BRT e VLT também circulam sem alterações, todos dentro do horário padrão. A previsão do tempo para amanhã é de sol com algumas nuvens. Não chove. A máxima será de 32 e a mínima de 17 graus.
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0: Eita, será que tem muita gente curtindo a Hora do Blush, Paulito Coruja?
1: Meu Deus do céu, caraca, tá aquele caos.
0: Caos de inscrição pro Blush premiado, né, que sexta-feira a gente vai ligar. Mas você hoje também, que tá mandando aquele Boa Noite Caprichado e o nome completo, tá concorrendo a dois convites pro Museu do Amanhã, com a exposição atual do Cosmos a Nós, onde ciência, arte e inovação se encontram. Então, não mandou ainda, dá tempo de mandar, 998951895. Manda o nome completo. Quem tá por aqui curtindo o Blush com a gente, Paulinho?
1: Olha, tem muita gente aqui. A Roberta Franciele tá por aqui. Tem também o nosso querido Wellington José Lopes da Silva. A Regiane de Fátima. O Pablo Adorno. A Rita Lopes de Assunção. Tem aqui também a... como é que é o nome aqui? O nosso Márcio Cavalcante tá por aqui. A nossa querida Bárbara da Silva Robalo. É, o Rogério Teotônio também tá por aqui. O João Cláudio Bezerra Marinho. A Rita de Cássia Guimarães. Enfim, cara, tá uma loucura.
0: Blush Lovers.
1: Tá ele aqui também, quem? Marcando presença. Quem? O Rômulo. Boa noite, filé. Boa noite, Rômulo. Tá aqui pedindo pra eu miar. Não vou fazer.
0: Não é assim, não. É,
1: tem que ter pedido especial, cara. Que isso? Tá achando que é bagunça? Pô, isso aí é só quando a Daniele pede. Eu, hein? Pô. Mas, enfim, não dá pra falar o nome de todo mundo, mas a conversa continua pelo nosso Instagram. Então segue a gente no Instagram agora. O meu é o @PaulinhoCoruja. Segue a Dani também.
0: Pode me seguir, @DaniDeusa.
1: E segue aqui a rádio no @NovaParadiso.fm. Daniele Holanda, o que temos agora, hein?
0: Paulinho, você que é um pet.
1: Sim.
0: Você está com seus exames em dia, porque prevenir é sempre melhor que remediar.
1: Eu tô sempre com meus exames todos em dia. Eu sou um gato muito saudável.
0: Muito bem cuidado.
1: Muito bem cuidado.
0: Quem quiser te adotar, não vai ter trabalho.
1: Não vai ter trabalho nenhum. Pode me adotar, porque eu sou um gato. Ah. Eu sou um gato que eu estou sozinho, então você pode me adotar com tranquilidade.
0: Fica a dica então, gente.
1: Tu gosta.
0: Eu vou fazer a vontade do Rômulo, tá? Rômulo, ó, vou quebrar teu galho.
1: Que é, cara?
0: Dá uma miadinha pro Rômulo, vai.
1: Miau.
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3: Olá, ouvintes de Patas pro Ar. Hoje eu vou falar com vocês sobre a importância dos exames preventivos nos pets. Por quê, gente? Porque muitas pessoas só levam os animais, seu cão ou seu gatinho, ao veterinário quando eles já estão doentes. Mas os exames preventivos, eles são fundamentais para a gente poder descobrir esses problemas ainda no início. Então, doenças renais, cardíacas, hepáticas, hormonais, imunológicas, todas elas podem evoluir silenciosamente por meses e até anos. Então, com esses exames de sangue, de urina, aferição da pressão, ultrassonografia, tudo isso é importante porque a gente pode identificar essas alterações precoces e iniciar o tratamento antes que o quadro se agrave. Então, assim como acontece com os humanos, a prevenção aumenta muito a longevidade e melhora a qualidade de vida dos cães e dos gatos. Conta pra mim se você tem o hábito de fazer exames preventivos no seu doguinho ou no seu gatinho. @canal de estimação.
0: Até amanhã, tia Pauline.

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2: Atualizações sobre o trânsito com o Paulo Matos. Ele está lá no Centro de Operações Rio. Oi, Paulo.
3: Oi, Dani. De volta, trazendo mais destaques do trânsito para todo mundo ligadinho aqui no Hora do Blush. Agora de olho na zona norte da cidade. Pastor Martin Luther King Jr. continua a lentidão ali próximo de Inhaúma para quem vai passar no sentido Pavuna. Está um pouco pior no acesso para a Avenida Meriti. Também o motorista encontra dificuldade no sentido Largo do Bicão. Isso nas proximidades da Praça Aquidauana. No acesso para Vicente de Carvalho, tudo tranquilo. Na direção contrária, aí sim o motorista perde um pouco mais de tempo a partir do trecho da rua Marco Polo, Avenida Brás de Pina, lentidão também nas proximidades da Praça do Carmo. 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Aproveite, daqui a pouco eu tô de volta com mais do trânsito. Combinado, Dani Deusa?
2: Valeu, Paulo.
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3: A Anvisa determinou nesta quarta-feira a apreensão de cosméticos sem registro sanitário no país. Os produtos proibidos não podem ser fabricados, vendidos, distribuídos, divulgados ou utilizados. Entre os itens suspensos estão produtos para cabelo, pele, bronzeamento e tratamento de micoses. Também foram proibidos cosméticos das marcas Botânico Hair, Essence e produtos de fabricantes desconhecidos. A medida busca impedir a circulação de produtos que não estão regularizados junto à Anvisa. E o dólar fechou a R$ 5,17, com uma baixa de 0,89%. O euro a R$ 6,04, com baixa de 0,01%. O Ibovespa fechou em alta de 0,84% aos 167.735 pontos.

0: Essa é pra sorrir.
1: Agora é contigo, Paulinho Coruja. Cadê o sorriso pro ouvinte aqui do Hora do Blush, hein?
2: Ah, hoje eu trago uma história de esperança.
1: Conta.
2: Uma vacina personalizada contra o melanoma, desenvolvida pela Moderna e pela Merck, reduziu o risco do retorno da doença, né, do câncer, após a cirurgia, segundo resultados preliminares. O tratamento, chamado... Guarda bem esse nome aí, esse nome é difícil, hein? Intismeran autogene. É produzido a partir de mutações específicas do tumor de cada paciente. Quer dizer, é uma vacina específica para cada paciente. Em um estudo com 1.137 pessoas, a combinação da vacina com o Keytruda apresentou melhores resultados do que o uso do imunoterápico sozinho. A combinação também reduziu casos de metástase, mas os percentuais exatos de redução de risco ainda não foram divulgados. O estudo continua em andamento e especialistas afirmam que ainda são necessárias novas etapas antes de o tratamento ser adotado amplamente. Resumindo, meus amigos, uma vacina que faz com que o câncer de pele não retorne após a cirurgia, porque isso acontece com alguma frequência. Já parou pra pensar nisso? Na bênção que é isso, cara. É simplesmente sensacional. E aí, eu pergunto pra você, Daniele Holanda, Dani Deusa. Tem como não colocar um sorrisão no rosto depois de uma notícia dessas?
1: Impossível, né? Só se tiver o coração gelado. Cada avanço para tratamento de câncer, a gente fica sempre muito esperançoso, muito feliz, né?
2: Se você do outro lado não tá feliz, você... Ah, melhor, não vou falar o que eu ia falar, não. Deixa eu falar. Daqui a pouco tô de volta.
1: Tá bom.
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2: Olha ele de volta, Paulo Matos, direto do Centro de Operações Rio. Vamos de atualização do trânsito.
3: Oi, Dani. Tô de volta com mais destaques do trânsito para você ligadinho. Aqui no Hora do Blush, falando agora da região central da cidade. Trânsito bem melhor pela Presidente Antônio Carlos. Vou observando até que boas condições na chegada ao Tribunal de Justiça. Lentidão acontece só ali no trecho de acesso, pelo Aterro do Flamengo. Quem chega mais à frente a 1º de março também está encontrando uma certa lentidão no contorno da Candelária, para quem vai seguir rumo à zona norte da cidade. Melhores condições vou observando tanto no acesso para o túnel Rio 450 e também na chegada à Rua Camerino. 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Daqui a pouco eu volto com mais informações do trânsito. Combinado, Dani Deusa?
2: Beleza, Paulo.
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2: A FDA, agência reguladora dos Estados Unidos, aprovou um novo comprimido para reduzir o colesterol ruim, chamado Enlicitida, da MSD. Comercializado como Lipfendra, o medicamento é um inibidor da proteína PCSK9 e pode reduzir o colesterol LDL em até 70%. A novidade é que, ao contrário dos atuais inibidores de PCSK9, que são injetáveis, o tratamento é tomado em comprimido. As estatinas continuam sendo a primeira opção, mas o novo remédio pode beneficiar pacientes que não atingem as metas de colesterol ou não toleram as estatinas. Um estudo ainda avalia se o medicamento também reduz o risco de infartos e derrames. E o preço, nos Estados Unidos, será de $315 por mês. E a NASA divulgou imagens da cratera formada na Lua após a colisão de um estágio do foguete Falcon 9 da SpaceX no dia 5 de agosto. O impacto aconteceu a cerca de 8.700 km por hora e criou uma cratera de 18 metros de largura e 3 metros de profundidade. As imagens foram feitas pelo orbitador de reconhecimento lunar, que precisou de 6 dias para registrar o local de diferentes ângulos. A colisão foi causada pela combinação das forças gravitacionais com a atividade solar e não ofereceu riscos à Terra. As fotos revelam materiais claros e escuros ao redor da cratera, mostrando camadas recentes e antigas da superfície lunar.

0: possa ser mancado.
1: Luiz Melodia, Juventude Transviada, essa foi da novela Pecado Capital, de 75. Eu nem era nascida, Paulinho Coruja.
2: Não mente.
1: Não era nascido em 75, não.
2: Era sim.
1: Não era. Para, Paulinho.
2: Era.
1: Paulinho, ele fica tirando onda que é mais novo que eu, mas é um ano só.
2: O que, um ano o quê?
1: É um ano só.
2: Claro que não. 3 anos. Ah, você tá. É de 75, eu sou de 78.
1: Eu sou de 77, garoto. Para de trocar minha idade.
2: Assim é mole. Olha, um grande abraço aqui pro Amândio Correia, Leitão. O Zé Henrique, que tá dizendo aqui, uma quinta-feira. Hoje é quarta ainda, tá?
1: Hoje é quarta.
2: Mas tudo bem.
1: Ele tá com pressa.
2: Tá mais pra quinta do que pra quarta.
1: Tá,
2: porque quarta-feira é um dia meio...
1: Mas é metade do caminho, assim.
2: A Maria Eugênia de Araújo Costa, a Nilza também, mandando um beijo aqui pra gente. O Marcelo, psicólogo aqui, mandando um abraço também. Um abraço pra ele. A Rita de Cássia Guimarães, olha... Kátia Barbosa de Moraes quer pouca coisa.
1: O que, que ela quer?
2: Tá pedindo pra você levar ela pro Rock in Rio.
1: Eu?
2: Você.
1: Eu?
2: Você. A Suzane Almeida mandando beijo e abraço pra gente aqui. A Cláudia Gonçalves Rodrigues também tá por aqui. O nosso querido Carlos Alberto de Freitas, o Hélio Souza, Elizabeth Carbonetti, enfim. Muita gente legal aqui, gente.
1: Gostei,
2: muito obrigado.
1: Elizabeth Carbonetti.
2: Elizabeth Carbonetti combina, né? Tem piada rodo, né? Tem trocadilho pra cacete com Elizabeth Carbonetti, né? Enfim, muito obrigado por todas as mensagens. Né?
1: Ah, Paulinho.
2: O que foi?
1: Lembrei de uma coisa. Você, quem foi que pediu pra eu levar pro Rock in Rio? Foi a Kátia?
2: A Kátia
1: pediu, né? Kátia, tem o blush premiado, que você já deve ter feito a sua inscrição.
2: Ah.
1: 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É muito chique, né, gente, falar isso? É um luxo.
2: Não, tá demais. E vocês ainda correm o risco, seríssimo risco, um risco absurdo de encontrar com a gente no Rock in Rio, tirar uma foto, dar um beijo, um abraço, falar: Paulinho Coruja, você é lindo.
1: Usem óculos escuros, porque nossa luz é muito forte. Nós brilhamos muito.
2: Verdade, nós somos seres de luz. Verdade.
1: Né?
2: Enfim,
1: então,
2: gente, muito obrigado. Foi mais um dia maravilhoso. Que vocês tenham aí uma noite maravilhosa com a sua família, com seus entes queridos. A gente se fala amanhã a partir das 6 aqui no Hora do Blush. Eu tô indo nessa. Vocês sigam com a Dani até as 8 da noite.
1: Até as 8.
2: Beleza?
1: Valeu.
2: Amanhã a gente se fala. Beijo.
1: Beijo.
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2: Atualizações sobre o trânsito com o Paulo Matos, direto do Centro de Operações Rio. Oi, Paulo.
3: Oi, Dani. Voltei ainda falando de trânsito. Para você sintonizado aqui no Hora do Blush, agora eu falo da linha vermelha. Movimento ainda tá ruim. Próximo à chegada ao Fundão, para quem vai no sentido Baixada Fluminense. Aliás, a chegada BR-040, até que tô observando um bom panorama. Lentidão apenas no trecho do Jardim Primavera, para quem vai acessar o Arco Metropolitano e também seguir rumo à Serra de Petrópolis. Rodovia Presidente Dutra. É grande a movimentação ainda no trecho de Nova Iguaçu para quem vai passar rumo à região de Queimados. 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Daqui a pouco eu volto com mais informações do trânsito. Combinado, Dani Deusa?
2: Tá combinado, a nossa saideira.
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6: Um estudo com mais de 2,2 mil homens na Finlândia encontrou uma associação entre maior consumo de café e níveis mais altos de testosterona. Os homens que bebiam mais café também apresentaram menos gordura corporal e um perfil metabólico mais favorável. A pesquisa analisou o consumo de café, exames de sangue, gordura corporal, pressão arterial e hormônios dos participantes. Entre as mulheres, as alterações hormonais associadas ao café foram mais discretas e diferentes das observadas nos homens. Os pesquisadores alertam que o estudo é

0: por WhatsApp, SMS ou redes sociais. Em caso de dúvida, a consulta deve ser feita somente pelos canais oficiais do programa e pelo gov.br.
1: Cultura.
0: Aos 58 anos, Celine Dion se prepara para voltar aos palcos após 6 anos afastada por causa da síndrome da pessoa rígida. A cantora fará 10 shows entre setembro e outubro deste ano na Paris La Défense Arena, na França. Após uma pausa, ela terá mais 10 apresentações previstas para maio de 2027. Dion foi diagnosticada em 2020, mas revelou que já enfrentava sintomas da síndrome há cerca de 17 anos. A cantora considera a condição progressiva e tem feito aparições pontuais desde que deixou os palcos. A gente é muito fã e vamos entrar nesse clima aqui dessa nova turnê, aqui já começando aqui no Blush, Celine.

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1: Opa, e vamos com as últimas do trânsito. A nossa saideira, Paulo Matos, está lá no Centro de Operações Rio.
2: Oi, Dani, de volta para a saideira. Para todo mundo ligadinho aqui no Hora do Blush, falando agora do entorno do Maracanã. Permanecem os bloqueios acontecendo para a partida entre Flamengo e Cruzeiro, válida pela Copa Libertadores. Por enquanto, a Avenida Rei Pelé está interditada em direção ao centro, assim como a Avenida Maracanã, também fechada por ambas as pistas, pelo trecho do estádio, viaduto do Valdo Cosi, professor Eurico Rabelo, dentre outras do entorno. A Avenida Rei Pelé em direção à Vila Isabel e região do Meier, essa está liberada para a circulação de veículos. De acordo com o Centro de Operações da Prefeitura, todas essas vias só devem ser liberadas por volta de 1h30 da manhã de quinta-feira. 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Grande beijo para você, Dani Deusa. Nos vemos de volta amanhã.
1: Valeu, Paulo. Um beijo. Até amanhã.
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1: Chegamos ao fim do Hora do Blush dessa quarta, 19 de agosto de 2026. Sempre muito grata pela companhia, audiência, sua participação incrível aqui no nosso WhatsApp. Muita gente fazendo inscrição no Blush Premiado. Lembrando que agora, ó, tô encerrando o Blush. Não adianta mais mandar mensagem depois das 8, tá, gente? Agora só amanhã, a partir das 6 da tarde. A inscrição tem que ser feita durante o horário do programa. Não é pra ficar mandando um monte de mensagem o dia inteiro aqui pro nosso WhatsApp. Não vai ser isso que vai fazer você levar essa, tá? A sorte é a sorte. Então faz certinho, segue as regras. Enquanto tá rolando o Blush, você pode fazer a sua inscrição no WhatsApp. Fora desse horário, não vai ser contabilizado. A gente não vai olhar essa inscrição, tá bom? Muito obrigada. Amanhã eu volto às 6 da tarde. Te espero aqui no Blush. Mas eu não tô indo embora, não. Continuo por aqui, tá vendo aí o Sem Escalas, um sucesso atrás do outro, direto pra você. A gente vai curtir bem juntinho. Deixa só eu dar o resultado da promoção aqui de hoje. Você concorreu a 2 convites pro Museu do Amanhã com a exposição atual do Cosmos a Nós, onde ciência, arte e inovação se encontram. Quem mandou mensagem, aquele boa noite caprichado, e levou foi a Renata Morgado. Renata Morgado, final de telefone, só Deus pra saber, porque Paulinho botou aqui um... Eu acho que é 5533. Renata Morgado, é você, tá? Não tô entendendo os números do Paulinho. Você vai receber mensagem só a partir de amanhã no seu WhatsApp. A promoção, a equipe de promoção sempre entra em contato, explicando direitinho como é feita a retirada do prêmio, mas é sempre no dia seguinte, após você ganhar a promoção, tá bom? Falando nisso, se você não ganhou dessa vez, vai ter promoção mais tarde. Participa com o Fabiano no Só Love Paradiso, vai ter promoção boa pra você. Fica ligadinho às 10 da noite aqui com o Fabiano e participa novamente, tá bom? Sem Escalas chegando logo depois do break. Sai daí, não.
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4: Existe um lugar com Tatiana D'Angelo.
18: Você já ouviu falar no Vale do Amor? Existe um lugar que é um santuário ao ar livre,
0: localizado no meio das montanhas de Petrópolis. É um passeio perfeito para quem busca contato com a natureza e com a espiritualidade. É um lugar de muita energia boa para se conectar profundamente. Você caminha entre imagens, caminha por altares de diferentes religiões ou simbologias diversas em meio a uma natureza abundante. Inclusive, há uma pequena queda de cachoeira perfeita para quem gosta de meditar. Afinal, nada melhor do que aquele barulhinho de água para se concentrar melhor na respiração. O Vale do Amor em Petrópolis se revela um local que cativa corações, alimenta a alma em meio a uma natureza exuberante. A qualquer hora, mais dicas.
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1: Chegou mais uma edição do Sem Escalas para você curtir um sucesso atrás do outro direto aqui em 89,5. Então vamos deixar essa noite de quarta-feira muito melhor, abrindo com ele, presença confirmada no Rock in Rio Brasil 2026. Elton John.

Canhoto, Marizia, Prince, Purple Rain, Oswaldo Montenegro, Léo e Bia. É um sucesso atrás do outro mesmo e é direto. Sem escalos rolando aqui em 89,5. Então vamos continuar nesse clima gostosinho nessa quarta-feira, curtindo Sem Escalas. Agora 8h34, Babyface.

0: Maria Vidal, Body Rock, novela Corpo a Corpo de 85. Mais um clássico de novela.
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0: 14 bis, linda juventude, fechando esse Sem Escalas.
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0: A Secretaria Municipal de Saúde do Rio realiza neste sábado o dia D de multivacinação para crianças e adolescentes. Mais de 400 pontos estarão disponíveis das 8 da manhã às 5 da tarde para atualizar as cadernetas de vacinação. Adultos também poderão aproveitar a mobilização para colocar as próprias vacinas em dia, especialmente contra o sarampo. Estarão disponíveis imunizantes do calendário nacional, incluindo vacinas contra HPV, dengue, influenza, Covid-19 e febre amarela. Pais e responsáveis devem levar a caderneta ou documento que comprove a situação vacinal para avaliação das doses pendentes. E o Vasco planeja jogar contra o Vitória pelas quartas da Copa do Brasil no Maracanã na próxima quarta-feira. A diretoria espera um grande público para apoiar o time no confronto de ida. Antes, o Vasco enfrenta o Olímpia, nesta quinta-feira, pela volta das oitavas da Copa Sul-Americana. No domingo, o Cruz Maltino encara o Palmeiras pelo Campeonato Brasileiro, onde está em situação delicada. O Vasco ocupa a 19ª posição, com 22 pontos e precisa reagir na competição nacional.
5: Giro Cultural RJ. O Imperator Centro Cultural João Nogueira, no Méier, recebe no dia 22 de agosto o espetáculo Belchior, Sujeito de Sorte, em uma noite dedicada à obra de um dos grandes nomes da música popular brasileira. A apresentação revisita canções que marcaram a trajetória do artista e sua relação com diferentes gerações. Com um repertório inspirado na trajetória de Belchior, o espetáculo convida o público a reencontrar músicas que atravessam temas como amor, juventude e sonhos, mantendo viva a força da obra do cantor e compositor cearense. A apresentação acontece às 7 da noite no Imperator, Centro Cultural João Nogueira, localizado na Rua Dias da Cruz, 170, no Méier. Os ingressos custam a partir de R$ 35,00 e já podem ser adquiridos pelo site da Funarge.
0: Agora, 8h58 no Rio, boa noite. Aqui em 89,5 instantes você fica com a transmissão da Voz do Brasil. 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Às 10 da noite, logo após a Voz do Brasil, Fabiano por aqui com mais uma edição do Só Love Paradiso. Eu, Daniela Holanda, a Dani Deusa, vou ficando por aqui. Amanhã a gente se encontra às 6 da tarde em mais uma edição do Hora do Blush. Te espero. Ótima noite, bom descanso e até amanhã.